0: Muito bem, estamos de volta nesse domingo, Pastor Tiago. Acontecerá o grande evento em todo o Universal do mundo. Atenção! Aonde há uma igreja universal nesse domingo, acontecerá esse grande evento intitulado Mestre, trouxe-te o meu filho. Para todas as mães, Pastor Tiago, que estão desesperadas, aflitas e, por que não dizer, Pastor Tiago, aflitíssimas devido à dor do seu filho.
1: É, nós teremos esse evento hoje mesmo, domingo, e queremos convidar você a trazer o seu filho, a sua filha, você que já levou o seu filho talvez nos psicólogos, nos psiquiatras, já levou o seu filho nos melhores médicos e não conseguiu resolver o problema do seu familiar. Traga o seu filho até a Universal e nós vamos ajudar.
0: Meu amigo, minha amiga, nesse domingo acontecerá coisas grandiosas, porque o próprio Deus irá se manifestar em seu favor. Deus fará aquilo que a mão humana não pode e não tem poder para fazer. Dê um voto de confiança, dê um passo. Você é o nosso convidado para esse grande evento, para essa grande reunião dedicada à família. Logo na entrada estaremos realizando a unção nos filhos, nas mães e também nos pais, para ajudar todas as pessoas, a todas as famílias. Tá bem? Na Universal aqui de Ribeira Brava, estrada regional 104, próximo ali ao Bombeiros de Ribeira Brava, próximo ali ao Centro de Saúde de Ribeira Brava, às 7, 15, 18, em especial às 9 da manhã. Pastor Tiago, na nossa Universal, ali de Câmara de Lobos.
1: Na Vila, na estrada João Gonçalves Jarco, número 108, às 7 da manhã, 9 da manhã, horário principal, 15 e às 18.
0: Meu amigo, minha amiga, acompanhe com atenção o depoimento da senhora Ana Jorge. Ela que teve uma infância difícil, pois o pai era alcoólico e agredia muito a sua mãe. Acompanhe.
2: A minha irmã foi operada à cabeça, um tumor, ficou logo cega da vista esquerda e ficou numa cama, tipo vegetal mesmo. A minha infância, minha e dos meus irmãos, foi passada no Hospital São José. Todas nós passávamos lá os dias, eu criança, a ver as pessoas a morrerem, a ver crianças a morrer com cancro. Então isso foi aí começou a minha, acho que aí começou a minha depressão, não é? Aos 15 anos a minha irmã entrou em coma e já não acordou, faleceu. E ela, filha, eu vou morrer, e nisto encosta a minha cabeça ao meu ombro e começa-me a deitar um bocado de sangue pelo nariz. Aí ela faleceu nos meus braços. Eu vim de uma família que o meu pai era alcoólatra, portanto vi muita violência entre o meu pai e a minha mãe. O meu pai era agressivo para a minha mãe, para os meus irmãos, para mim. Havia sempre muitas discussões, muitas brigas, e eu cresci nesse meio dessa tristeza, desta angústia. O meu pai batia muito à minha mãe,

E a minha mãe sempre sonhou ter uma menina. Essa menina era eu, não é? Uma menina, ela queria tanto uma menina. E quando eu nasci, a alegria da minha mãe foi tanta, tanta, tanta, que a minha mãe trouxe-me logo para a rua, para mostrar aos vizinhos, para mostrar às pessoas como eu era linda, não é? E passado 3 meses, eu fiquei à morte. Fiquei quase à morte, deixei de comer, deixei de tudo, não é? Ao fim de 3 meses, também tive epilepsia. Então, o que é que a minha mãe faz? Pega logo em mim e vai comigo para o Bruxo, onde o Bruxo, eu tinha 3 meses, pegou-me em mim e virou-me de cabeça para baixo. A partir daí, a minha vida começou a ser de sofrer mesmo, de sofrer. Eu posso dizer que sofri muito. Entretanto, eu comecei a crescer sempre com muitos complexos de inferioridade, complexos que não me gostava de mim. Deixei a escola porque me chamavam muito gorda. Portanto, eu ficava com a minha irmã. A minha irmã foi operada à cabeça, um tumor. Ficou logo cega da vista esquerda e ficou numa cama, tipo vegetal mesmo. A minha infância, minha e dos meus irmãos, foi passada no Hospital São José. Entretanto, a minha irmã, aos 15 anos, a minha irmã entrou em coma e já não acordou, faleceu. E estava-me para casar. Ela faleceu em 85. E eu era para me casar neste ano, em 85. Mas devido ao falecimento da minha irmã, eu adiei o meu casamento para 86. Entretanto, lembro-me de que a minha mãe foi ao meu casamento completamente vestida de preto. A minha mãe parece que ia mais para um funeral do que ia para um casamento. Lembro-me também que eu, no dia do meu casamento, fui para o cemitério, logo de manhãzinha. Fui arranjar a campa da minha irmã. Passei lá amanhã, num dia que era para ser um dia feliz, muito feliz, que era o meu dia de que toda a rapariga tem o sonho de se casar, não é? Lembro-me de ter ido para o cemitério e depois vim para casa e à tarde casei-me, eram 2 da tarde. E houve um dia que eu andei com ela durante o dia todo e à noite ela diz-me: olha filha, vou buscar a minha medicação a casa. E era pertinho, era como daqui atravessar a estrada, eu vou buscar a medicação a casa. E eu achei que aquilo levou-me cá tempo e venho à janela e vejo a minha mãe e disse: mãe, então, ela disse: filha, vem cá abaixo, depressa que eu vou morrer. Eu deixo a escada, a correr, deixo a escada, chego-me ao pé dela e ela disse: filha, eu vou morrer, eu estou com uma dor muito grande no meu peito e eu vou morrer. E eu disse: mãe, não, você não vai morrer. Não, filha, eu vou morrer. Mas lá consegui trazê-la do rechão para o primeiro andar, visto que eu morava no primeiro andar. E assento-a no sofá da minha sala e ela: filha, eu vou morrer. E nisto encosta a minha cabeça ao meu ombro e começa-me a deitar um bocado de sangue pelo nariz. Aí ela faleceu nos meus braços. Eu queria ter morrido com ela. Nesse momento eu queria ter morrido com ela. Tinha o meu filho pequenino, tinha o meu marido, mas aí eu fui ao fundo do poço.

0: pensei num suicídio, só que eu não tinha coragem. Pensei, eu saía de casa desnorteada, eu andava pelas ruas, as pessoas falavam comigo e eu não respondia, parecia uma maluca, parecia um... não sei explicar, era uma tristeza, era uma angústia, e passava os carros e aquela voz, atira-te, atira-te, aí é que tu vais ser feliz. Eu vinha para a linha do comboio, olhava para o comboio e aquela voz outra vez, atira-te, atira-te, tu não vales nada, tu não prestas, queres paz, então atira-te, aí acabas com tudo. Depois de eu tanto de andar tanto desesperada e tanto tristeza dentro de mim, houve um dia que eu cheguei a casa, desesperada também, e entro no meu quarto, e quando entro no meu quarto dobro os meus joelhos. E chorei, chorei, chorei, chorei, chorei. Entretanto, deitei-me, adormeci, e passado uns dias o meu marido veio ter comigo porque precisava de um fecho numas calças, qualquer um arranjo de costura. E eu vou a essa loja, e que eu já era cliente dela há muitos anos, mas de repente, não sei o porquê, deixei de ser cliente dela. E ela diz-me, vê-me a tristeza, ela assim, porque as pessoas quando olhavam para mim viam que não estava bem, não é? E eu disse, olha, então, mas ela para mim, olha, então eu posso-te ajudar? E eu disse, diz, então olha, vais comigo hoje a um sítio, tu vais ter a solução para a tua vida. E eu pensei assim, é um sítio. Está bem? É tantas portas que eu já fui, é mais uma que eu vou bater. E ela trouxe-me à Igreja Universal. Eu quando entro aqui, olho logo para cima e vejo Jesus Cristo é o Senhor. E eu fiquei assim, sento, mas isto aqui é uma igreja. E recordo-me ver o pastor aqui assentado ao fundo da igreja, olhou para mim e diz, minha senhora vai ficar bem. Houve um dia em que eu comecei a ouvir o perdão, a falarem do perdão. O perdão foi um dos passos para a minha libertação. Comecei a ouvir falar do Espírito Santo, foi quando comecei a ouvir falar do perdão, até que um dia o pastor disse, quem quer buscar, o Espírito Santo chega aqui, vem em frente ao altar. Até eu comecei aos poucos e poucos a pedir a Deus. Levantava-me de noite, pedia a Deus que queria o Espírito Santo, que eu amava, que desejava, que sem Ele eu não era nada, que Ele era tudo para mim. Comecei a jejuar, comecei a fazer votos pelo Espírito Santo, até que um dia o Espírito Santo desceu sobre mim. Foi uma alegria, uma alegria imensa. A partir daí a Ana transformou-se completamente. E com isto eu posso dizer que eu... Há 2 anos, vai fazer agora 2 anos que eu fiquei viúva. Eu já conhecendo a palavra, custou muito a morte dele, mas eu disse, não, a vida continua e tu tens que ser forte. E a vida continua e tu tens que andar para a frente. Tudo passou, a epilepsia tudo passou. Pronto, sou uma pessoa que sou feliz dentro de tudo. Levanto-me de manhãzinha com alegria, agradeço a Deus por todos os dias ter acordado, agradeço a Deus pela noite que passei, porque eu hoje deito a cabeça no meu travesseiro e durmo num sonho. Antigamente tinha era pesadelos, hoje não sonho, a noite até é pequena demais. Sinto-me bem e pronto, e agradeço a Deus por tudo e pronto, e agora estou no caminho para a minha salvação, porque o principal é a minha alma ser, é a salvação, é a certeza da nossa salvação.
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2: A senhora sofreu com muita depressão, ansiedade, né?
3: Sim, que eu considero um cancro na alma. Um verdadeiro cancro na alma.
4: Isso mesmo. A senhora não tinha um cancro no corpo, mas tinha na alma.
3: Na alma. E na alma, nós podemos procurar ajuda, né? Como eu procurei ajuda especializada. Mas o problema continuou.
4: Não tem quimioterapia para curar esse cancro, né?
3: Não tem. E é uma doença que pode levar mesmo à morte. Se nós não encontrarmos Deus, não há solução.
4: A senhora tomava medicações?
3: Eu cheguei a tomar antidepressivos e antiansiolíticos. Eu chegava a tanto sentimento de... Perdi objetivos na vida. O problema começou na infância, porque eu sofri muita violência física, emocional, psicológica, derivado, portanto, ao modo como o meu pai educou-me. Ele sofreu também com esse modo, mas isso não impediu dele agir da mesma maneira com os filhos. E também eu, no início, também agi também com as minhas filhas, apesar de ter sofrido.
4: Então, quer dizer, o seu pai foi maltratado?
3: Foi maltratado
4: pelos pais
3: e replicou
4: na senhora.
3: Esse tratamento. Sim.
4: E a senhora, por sua vez, repetiu com os filhos?
3: Ainda repeti até conhecer a palavra.
4: Olha só que situação.
3: E esta situação tanto levou-me a sentir com uma autoestima muito em baixo, uma autodesvalorização, sentimentos de ansiedade, de depressão. E isto numa criança, e tanto foi desde a fase de... Desde criança até a fase inicial adulta.
4: E a senhora fez isso também com seus filhos? Porque eles também viviam oprimidos.
3: Pois, porque era o modelo de educação, que é errado.
4: Como foi que a senhora conheceu o trabalho da Universal?
3: Foi através de uma antiga colega de trabalho. Convidou-me para assistir a reuniões. E eu aceitei por curiosidade, porque eu, lado espiritual, eu não... Não valorizava. E então eu comecei a frequentar. No segundo dia eu senti-me como que acolhida nos braços de Jesus. E passado muito, muito poucos dias, eu constatei que o vazio interior, aquela solidão que eu sentia, tinha desaparecido. Eu fiquei maravilhada e ao mesmo tempo admirada. Como? E então eu... continuei a assistir às reuniões, portanto eu fui orientada na palavra, fui pondo em prática, e até que, portanto, o Espírito Santo libertou-me e eu fui batizada com o Espírito Santo.
4: A senhora foi liberta da depressão, da ansiedade?
3: Tudo isso.
4: Acabou o vazio que a senhora carregava, os traumas que a senhora tinha.
3: Os traumas, eu não tenho necessidade nenhuma hoje. Posso estar sozinha em casa, mas não me sinto sozinha, em circunstância alguma. E tenho uma paz interior enorme.
4: A senhora recebeu o Espírito Santo?
3: Eu recebi o Espírito Santo e o amor que eu não conhecia neste mundo, portanto, ele deu-me. E ainda hoje ele disse, nunca me deixou, nunca me abandonou.
4: E nunca vai deixar.
1: Quando a senhora Teresa realizou o sonho de ser mãe, não esperava ser a mãe de um filho viciado em drogas.
5: E então o meu filho entrou no mundo das drogas.
4: E passou a usar que tipo de drogas? A
5: heroína. Muito difícil, muito difícil. Só quem tem filhos com isso, ele sempre trabalhou para sustentar o vício.
1: A senhora Maria também jamais poderia imaginar que seria a mãe de um filho diagnosticado com leucemia.
6: Quando meu filho foi diagnosticado com leucemia, já em fase final, tinha febre constante, nódulos por todo o corpo, passou por 4 equipes médicas, nenhuma delas deu solução e mandou para casa e falou que eu devia esperar o momento da partida dele, porque não tinha solução para o problema dele mais.
1: Em comum, as lágrimas de duas mães que choravam por seus filhos diante de um problema que parecia impossível de resolver. Até que os levaram ao único que podia trazer a solução.
4: E sobre a questão do filho que usava heroína já há 10 anos, se libertou?
5: Libertou, está liberto há mais de 20 anos.
4: Nunca mais usou drogas?
5: Não.
6: O meu filho ficou totalmente curado. os médicos não acreditaram naquele resultado e ficaram boquiabertos, né? Voltaram a fazer todos os exames porque aquela, não tinha solução. De repente, meu filho aparece sem nenhuma sequela.
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8: Nós temos a Filipa conosco. Passou por algumas situações difíceis na vida, né?
9: É verdade, Sr. Bispo. Tanto que quando eu vim para a igreja foi por causa de eu estar afundada na minha depressão, não é? De eu estar com as minhas crises de ansiedade, todas as noites eu chorava, eu tinha insónias, não conseguia dormir. Por causa de todas as situações que eu passei no meu passado. Quando o meu pai me abandonou, quando eu vi, desde que eu me lembro de pessoa, eu sempre cresci com o meu pai a fazer muita violência com a minha mãe. Ele batia nela, espancava nela. Chegou ao ponto de eu estar lá e mesmo eu estando lá, o meu pai apontou uma faca ao pescoço da minha mãe e disse que a ia matar. Era um inferno lá em casa.
8: Você mesmo. Era a mais velha das suas irmãs?
9: Sou do meio. Tenho uma irmã mais velha e uma mais nova.
8: Certo. Então, você e suas irmãs sofriam com essas violências, né?
9: Sim.
8: Parte do seu pai em relação à sua mãe.
9: Sim.
8: Sua mãe não quis ficar com ele mais, né? Houve a separação.
9: Sim.
8: Ou ele não quis ficar com a sua mãe?
9: Foi, ele saiu de casa para viver com a amante.
8: Aí ele foi com a amante. E aí, logo após isso, o que aconteceu? Sua mãe ficou só, arrumou uma outra pessoa? Como foi?
9: Logo após isso, a minha mãe arranjou outra pessoa. Que aquela figura que eu não tinha de pai, que eu não via no meu pai, eu tentei procurar essa figura de pai nesse homem com quem a minha mãe se juntou.
8: Encontrou?
9: Não. Não encontrei porque quando eu tinha mais ou menos os meus 12 anos... Começou o assédio sexual, começou as palavras sujas, começou a violência psicológica. Então, mais uma vez, aquela figura de pai eu nunca tive.
8: Quer dizer, a sua mãe saiu de um relacionamento ruim e entrou em um pior ainda, né?
9: Exatamente.
8: Muito pior. Quer dizer que esse homem tentava abusar, né? No caso, ele assediava,
9: sim,
8: não é isso?
9: Sim.
8: Mas não chegou a cometer assim, nada em relação a si nem suas irmãs.
9: Não chegou a fazê-lo porque sempre, nós estávamos sempre todas juntas. Então, sempre que ela começava, nós gritávamos umas com as outras para nos ajudarmos. Eu contei para a minha mãe, todas nós falámos com a minha mãe, mas aquilo que mais nos magoou foi ela não ter feito nada a respeito. Porque, assim como ela já tinha tentado tantas vezes denunciar o meu pai, não, nunca nada deu certo. Então, ela perdeu a esperança de denunciar e dar certo. Então, ela nunca fez nada, ela sabia... Ela tinha conhecimento, não se separava porque ela dependia dele mais financeiramente. Então, ela ficava com ele, nós sofríamos por isso e ela sabia e não fazia nada.
8: Uhum.
9: Então, isso fez com que eu guardasse uma mágoa muito grande da minha mãe.
8: Certo. Você seguiu sua vida, né?
9: Sim.
8: Seguiu a vida, foi... Você saiu de casa com que idade?
9: Saí logo assim que eu fiz 18. Eu saí e vim morar com a minha irmã. À procura de um trabalho, à procura de fazer a minha vida para... Porque eu achei que tudo aquilo que eu estava a sofrer, o meu sofrimento, era porque eu estava lá. Mas quando eu saí, foi quando eu percebi que o sofrimento não era porque eu estava lá. Era porque eu tinha tudo aquilo guardado dentro de mim. Então, por eu ter guardado todas as mágoas do meu padrasto, da minha mãe, do meu pai, então aquele sofrimento acompanhou-me. Só me afundei mais na depressão porque eu não tinha mais ninguém, porque a minha irmã, ela é marinheira, então ela estava sempre a navegar. Então eu estava sempre sozinha em casa. Então afundei-me na minha solidão, comecei no vício dos jogos, tinha insónias, crises toda a noite. E quando eu pensei que ia resolver porque eu ia sair de lá de casa, eu percebi que a minha vida continua um inferno na mesma. Então continuei nesse sofrimento, automutilação, tentei o suicídio também. E foi então que eu conheci o meu atual marido, não é? E foi ele que... Ele já conhecia a obra de Deus, ele cresceu na igreja e ele via o meu sofrimento. Muitas das vezes era ele que acompanhava as minhas crises de ansiedade. Às vezes eram 3 da manhã e eu ligava para ele. Eu dizia, está acontecendo de novo, eu não sei o que fazer. Então ele estava sempre ali, ele já conhecia a palavra. Então, uma vez a mãe dele falou com ele e disse-lhe: tu não podes continuar a ver o sofrimento dele e não fazer nada, sendo que tu conheces a verdade e conheces aquilo que ele pode libertar. Porque eu tentei todos os caminhos. Eu afundava-me no álcool, eu bebia até cair, tabaco. Nunca entrei nas drogas, mas batia muitas portas e nenhuma delas deu certo. Então, quando ele me apresentou essa opção de vir para a igreja conhecer a Jesus, eu disse: bem, já tentei o suicídio, já tentei tudo e nunca nada deu certo. Então, vou dar uma chance. Então, eu cheguei aqui à igreja e foi quando realmente eu encontrei a saída para os meus problemas. Porque tudo aquilo que eu tinha tentado tinha dado tudo errado. Mas quando eu vim, eu comecei a ouvir a palavra. Enquanto que lá fora toda a gente me deitava abaixo: tu nunca vais ser ninguém, tu nunca vais conseguir sair dessa. Chegaram até a dizer-me: mata-te mesmo porque não tem solução. Aqueles que eu achava que eram amigos.
8: Pois é, até os amigos diziam para você se matar. Agora, quando você chegou à Universal, você se libertou, como é que foi?
9: Quando eu cheguei à Universal, para mim era um mundo totalmente diferente. Eu conheci a fé, eu conheci... Porque eu via tanta alegria, eu via os obreiros a servir com alegria, eu via tudo aquilo e era estranho para mim, porque a minha vida toda eu só vi sofrimento. Então, quando eu cheguei aqui, eu vi pessoas a levantarem, a dar uma palavra de fé, que Deus estava ali comigo, que Deus podia me levantar, podia me tirar da depressão, eu pensei: o que é isto? Em questão de 7 meses, seu bispo, eu libertei-me, eu busquei a Deus e eu entreguei a minha vida no altar e o Espírito Santo está sobre mim.
8: E está casada hoje?
9: Hoje estou casada, tenho a minha vida abençoada, tenho o meu trabalho, estou firmada na fé. E é algo que eu não quero sair nunca, porque o meu maior tesouro foi o Espírito Santo, porque foi Deus que me libertou daquele sofrimento.
10: Deus é grande, o depoimento da senhora Ana Jorge prova isso. Pastor Tiago, tudo mudou quando ela recebeu esse convite, deu a oportunidade para que essa mudança viesse a acontecer. E o próprio Deus se encarregou de fazer aquilo que a mão humana, o braço humano não pôde e não tinha poder para fazer.
11: Ela que perdeu várias pessoas queridas, entes queridos, mas ela não desistiu. Ela encontrou a verdadeira felicidade, o preenchimento do vazio ela achou no Espírito Santo aqui na Universal.
10: Meu amigo, minha amiga, o mesmo que aconteceu com a senhora Ana Jorge acontecerá consigo. Faça um voto, faça o que ela fez. Se nada acontecer, você não precisa mais voltar. Se nada acontecer, você não precisa mais retornar. Em cada Universal, terá ali um homem de Deus pronto, realizando essa unção em todas as pessoas. Filhos, mães, pais, vai ser algo muito forte, pastor Tiago, essa unção. E essa unção que, na verdade, pastor Tiago, será a proteção vinda de Deus para famílias, e também para os filhos.
11: E essa pessoa é o nosso convidado especial. Nós vamos ter todo o prazer, vamos inclusive estar na porta da igreja ungindo o seu filho. E nós vamos ajudar o seu filho, a sua filha.
10: Meu amigo, minha amiga, procure um Universal próximo de si nesse domingo e você será ajudado. Para mais informações, ligue para o SOS Espiritual 218-368-008. Eu ofereço para todos os nossos ouvintes uma linda faixa musical. Em seguida, eu retorno com todos.

0: Muito bem, estamos de volta. Agora eu quero falar com todos o que nesse domingo, dia 10 de maio, vai acontecer. Além da oração, intercessão, além do evento pela família, mestre, trouxe-te o meu filho, acontecerá o quinto domingo rumo ao Pentecostes. Pastor Tiago, o Espírito Santo é a maior dádiva, é a maior vitória que uma pessoa possa receber.
1: É, o Espírito Santo é o maior presente de Deus para a humanidade. E Deus está ansioso para que chegue dia 24. Não só Deus, nós também estamos ansiosos. Porque nós temos a certeza que muitas pessoas vão receber o Espírito Santo. E você, meu amigo, minha amiga, você não pode perder essa oportunidade de estar amanhã, domingo, na Universal. E o Espírito Santo vai te aguardar.
0: O Espírito Santo, como o pastor Tiago mencionou, é muito forte, é muito precioso. Meu amigo, minha amiga, Deus ele vai fazer dentro de si o que só Ele pode e só Ele tem poder para fazer, tá bem? Na Universal de Câmara de Lobos, pastor Tiago, nesse domingo estará à sua inteira disposição para poder te ajudar.
1: Na Vila, na Estrada João Gonçalves de Arco, número 108, às 7 da manhã, 9 da manhã, que é o horário principal, depois às 15 e às 18.
0: Eu, pastor Vitor, esse amigo que vos fala, estará na nossa Universal, ali de Ribeira Brava, Estrada Regional, número 104, próximo ao Bombeiro, próximo ao Continente, próximo ali ao Centro de Saúde de Ribeira Brava, todos indistintamente são os nossos convidados. 7, 15, 18, em especial, às 9 horas da manhã. Tá bem? Para mais informações, entre em contato com SOS Espiritual, 218-368-008. Acompanhe o depoimento do Tiago, ele que tinha muitos complexos de inferioridade e um vazio muito grande no seu interior.
2: Eu sempre fui um bocado complexado, ou desde criança que eu sempre fui meio complexado e com algum sentimento de inferioridade em relação às outras crianças. Eu na escola cheguei por algumas vezes a sofrer de bullying e a ser perseguido pelos meus colegas da escola. Então sempre cresci com esse complexo de inferioridade em relação às outras pessoas. Não só na parte da primária, da infância, mas também já na parte da adolescência também cheguei a sofrer de bullying. Lá está, talvez porque eu nunca me envolvi com drogas, nunca tive esse desejo de conhecer drogas, de fumar, e isso acabava por incomodar, digamos assim, os meus colegas, porque todos eles fumavam, todos eles bebiam e eu nunca senti o desejo nem a necessidade de fumar nem de beber para de alguma forma isso suplementar a minha vida, ou o vazio, porque lá está, porque eu tentava preencher o meu vazio com a religião. E por consequência disso também, talvez, e também por toda a história da minha família, eu acabei por me envolver com ser bastante religioso, envolver-me na religião. Seria talvez também como um escape a todas essas situações, como se isso de alguma maneira fosse resolver aquela parte, aquele problema. Então, eu era uma pessoa bastante ativa na religião. Eu cheguei a montar um altar no meu quarto com várias imagens. Eu fazia coleções de terços, como se aquilo me fosse de alguma

0: uma forma de proteger esse vazio que eu sentia, eu tentava preenchê-lo com a religião. Seja com orações ou com aqueles encontros ou aquelas missas que aconteciam. Então, tudo isso eu tentava preencher esse vazio que existia. Mas, com o passar dos anos, esse vazio ia aumentando e não havia nada que fosse, por mais que eu buscasse ou que me entregasse na religião, isso não era o suficiente para preencher esse vazio. Mas no momento em que, através de uma obreira, eu fui convidado, ou melhor, a minha mãe foi convidada para frequentar a igreja, eu ainda assim eu relutei e dizia mesmo que eu já tinha uma religião, não precisava de outra religião, porque eu já conhecia a Deus através dessa religião. Foi com o tempo e através de uma palavra que a obreira me falou sobre as imagens, que nós não devemos cultuar imagens. E isso chamou a minha atenção. Se está escrito que eu não devo cultuar imagens, porque é que eu estava a fazer? E foi aí que nasceu o desejo de então vir à igreja e conhecer um outro lado ou uma outra forma de ver as coisas, não só pelo que nos é imposto, mas também aprender do que a Palavra de Deus realmente diz. A obreira especificamente disse-me qual a passagem e o versículo para eu ir confirmar. E eu, logicamente, fui abrir a Bíblia e fui confirmar e realmente estava escrito que não devemos adorar imagens. Como se fosse um clique. Bem, está escrito, então se está escrito eu não devo fazer. Vem aquele conflito de porque é que eles ensinam a cultuar imagens se o que está escrito na palavra é o contrário. Mas foi através das reuniões, de participar nas reuniões, de ouvir os aconselhamentos do pastor e da obreira, que eu fui então permitindo que Deus trabalhasse em mim. E então, conhecendo a palavra de Deus, eu fui deixando de praticar a religião, deixando de adorar as imagens. A primeira vez que eu entrei na igreja foi um bocadinho ainda preocupado com o que as outras pessoas iam dizer. Então era assim um bocadinho na vergonha de ninguém me ver entrar para que eu não seja confrontado com isso. Todas essas imagens que eu tinha, com todo esse altar que eu tinha montado, eu desfiz-me de tudo. Eu desfiz-me de tudo para que eu não tivesse nada que me afastasse de Deus, no fundo. Depois que eu entrei na igreja e com o passar do tempo, e assistindo, lá está, às reuniões e às palestras, ouvindo os ensinamentos que são passados através da Palavra de Deus pelos pastores e pelos bispos, eu percebi que para que esse vazio que eu tinha lá atrás deixasse de existir ou fosse preenchido, eu tinha que buscar o Espírito Santo. O bem mais precioso que nós podemos ter é o Espírito Santo. Então eu comecei a perceber que eu, para preencher esse vazio, tinha que ter o Espírito Santo. E foi aí que eu comecei a me entregar mais para Deus, a me voltar mais para Deus e a buscar então o Espírito Santo. E depois foi numa campanha do jejum de Daniel, no último dia do jejum, que eu recebi o Espírito Santo. O meu foco foi realmente buscar o Espírito Santo e ter a presença dele. Porque, como nos é ensinado, nós podemos ter todas as coisas, mas se nós não tivermos a presença dele, de nada vão adiantar essas coisas, porque vai-nos sempre estar a faltar alguma coisa. E essa alguma coisa que as pessoas não sabem o que é e tentam preencher o vazio por todas as coisas, é o Espírito Santo, porque é ele que nos vai guiar, que nos vai dar direção. Aquela paz que a pessoa tanto procura, essa paz é o próprio Espírito Santo que nos dá. E essa alegria que as pessoas tentam encontrar nas pessoas, nas amizades ou numa noite, tudo isso o próprio Espírito Santo dá. E não é de uma forma que hoje eu tenho e amanhã eu deixo de ter. Não. Eu hoje tenho, mas amanhã, depois de amanhã, no próximo ano, eu vou ter. Desde que eu o coloque em primeiro lugar na minha vida, todos os dias. Ou melhor, eu já tinha tido a noção de que o casamento não é só simplesmente casar com outra pessoa. Nós temos que estar bem e ser felizes connosco próprios para depois então podermos ser felizes com outra pessoa. Ou essa outra pessoa vir ajudar-nos a ser mais felizes ainda, se assim se pode dizer. E tudo isso foi ao longo do tempo. Como eu queria resolver essa área da minha vida, foi através de um propósito da Fogueira Santa, que eu participei. Então eu, através desse propósito, conheci uma rapariga que hoje é a minha esposa. Eu pedi para conhecer alguém que fosse realmente dele e que viesse somar comigo, que não fosse só mais para dizer que tenho uma esposa ou que era casado, mas que essa esposa fosse realmente uma auxiliadora, como ele promete na palavra. E então foi isso que aconteceu. Bem, eu estou no Algarve e ela estava em Caldas da Rainha. Nós os dois participávamos do Força Jovem. E então foi num encontro jovem, não foi num encontro, foi numa vigília, penso eu, que a gente se encontrou. Começámos a conversar e com o tempo então surgiu o namoro, depois o noivado e casámos este ano. A nível financeiro, Deus também me abençoou. Hoje eu sou uma pessoa diferente, sou uma pessoa feliz, completa. A família estão todos bem, tenho a família mais chegada, está na presença de Deus e estão todos, buscam a Deus e a salvação deles, que é o mais importante.
1: Quando a senhora Teresa realizou o sonho de ser mãe, não esperava ser a mãe de um filho viciado em drogas.
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3: Nós temos a senhora Liliana. A senhora sabe o que é ter um vazio na alma, uma tristeza muito grande? Passou por isso?
5: Muito um vazio? Muito profunda, senhor Bispo. Muito profunda mesmo. Ao ponto de me fechar no quarto e chorar. Chorar e ter desejo de morrer. Tive muitas vezes, na minha juventude, esse vazio e vontade de morrer. Isto porque eu cresci num lar totalmente destruído, onde os meus pais brigavam muito e nós não tínhamos equilíbrio na família, não havia estabilidade. Chegámos a passar fome. Inclusive, eu cheguei a ver o meu pai encostar uma arma à cabeça da minha mãe, na minha infância. E tudo isso, eu fui crescendo com um vazio enorme na minha alma, frustração, ao ponto de eu ter vontade de morrer. Eu cheguei a ter vontade de morrer. Quando eu cheguei aos meus 20 anos, eu comecei a namorar. Uhum. Comecei, e aí eu pensei, agora vou ser feliz. Vou ser feliz. Vou tentar construir a família que eu nunca tive. Uhum. E comecei a namorar e comecei a projetar o futuro. O que aconteceu foi que, entretanto, eu fiquei grávida E o meu marido, ele abandonou-me grávida. E mais uma vez, eu senti-me no fundo do poço. Pensei em me suicidar. Pensei em acabar com a minha vida. Porque eu pensei assim, afinal eu nasci para não ser feliz. Porque agora que eu pensava que ia ser feliz, que ia ter uma vida, um meu sonho, mais uma vez, o meu sonho tinha ido por água abaixo. E eu chorava amargamente, amargamente, Senhor Bispo. Fiquei em desespero profundo, não sabia o que fazer.
3: Quer dizer, no seu período de gravidez, a tristeza se intensificou pelo facto do abandono, né?
5: Sim,
3: do
5: sim.
3: seu marido. E já vinha o problema já que se arrastava do seu passado, desde a sua infância. Então, quer dizer, o problema do vazio, da depressão, não é? Que nesse período, imagino, como a senhora ficou emocionalmente, não é? Diante daquela situação. Agora, em algum momento o médico deu-lhe um diagnóstico de depressão?
5: Sim, sim, com 18 anos. Eu tive umas fortes dores de cabeça e eu fui para o hospital mesmo.
3: Uhum.
5: E foi diagnosticado depressão. A médica disse à minha mãe que eu estava com depressão. A minha mãe sempre me dava força, não é? Ah, não, tens que sair, tens que ir para... Só que eu até saía, sorria, mas havia aquele vazio. Porque muitas vezes eu chegava a casa e eu fechava-me no quarto e eu chorava amargamente. Chorava amargamente. E sempre com vontade de acabar com a vida.
3: Como é que a senhora conheceu a fé, senhora Liliana?
5: Portanto, eu já conheci a Igreja Universal, porque de ouvir falar, porque eu conhecia pessoas que já tinham frequentado e já tinham alcançado, realizado sonhos e também reconstruído a família. Eu sabia de exemplos, de familiares. E às vezes eu ouvia a rádio. Eu ouvia a rádio. E, portanto, quando eu cheguei nesse meu fundo do poço, eu lembrei-me, eu vou à Igreja Universal. Eu vou à Igreja Universal porque eu sei que lá eles ajudam as pessoas. E foi aí. Foi aí que eu decidi ir. Foi muito bem recebida, com muito carinho. Um carinho que eu nunca tinha tido. E fui aprendendo a como usar a fé. E à medida que eu fui aprendendo, passado logo 3 semanas, o meu marido voltou para mim e pediu-me perdão. E comecei a me sentir melhor. Comecei-me a sentir mais livre. Mas mesmo assim, estando e frequentando a igreja, havia algo que ainda me faltava. Eu até já tinha conquistado coisas. Aparentemente estava feliz, não é? Porque já estava com o meu marido, com a minha casa e com tudo isso. Mas faltava algo ainda. Que com o tempo era a paz interior, que era o Espírito Santo. E quando eu comecei a ouvir falar do Espírito Santo, eu comecei a buscar e a me entregar ainda mais. E a partir desse momento, Senhor Bispo, a minha vida mudou totalmente. Totalmente.
3: Recebeu o Espírito Santo?
5: Sim.
3: E após o recebimento do Espírito Santo, mudou tudo na sua vida?
5: Sim, tudo.
3: A partir do seu interior, não é?
5: Sim, eu comecei a sentir muito mais segura, a ser muito mais dependente emocionalmente no meu interior. A ter uma paz, mesmo que às vezes acontecesse assim, alguma coisa assim menos boa na vida, é diferente. É uma paz que eu tenho que eu vou conseguir, que nada me abala.
6: Muito bem, estamos de volta. Só o Espírito Santo pôde fazer dentro do Senhor Tiago aquilo que a mão humana não pôde e não teve poder para fazer. Pastor Tiago, o que aconteceu dentro dele foi obra do Espírito Santo. Não foi obra do acaso, da sorte. Não, foi obra inteiramente do Espírito Santo.
7: É, o Espírito Santo fez aquilo que a religião não pôde fazer por ele. Nem o altar que ele tinha dentro de casa, construído dentro de casa, pôde fazer aquilo que o Espírito Santo fez. E o Espírito Santo é assim. Nada, ninguém pode fazer a obra do Espírito Santo. Só o Espírito Santo pode preencher o vazio que você carrega na sua alma.
6: Pastor Tiago, essa pessoa terá a oportunidade, nesse domingo, que será inclusive o quinto domingo rumo ao Pentecostes, para receber o Espírito Santo. Meu amigo, minha amiga, vença tudo, distância, pensamentos, situações, adversidades, vença tudo, esteja nesse domingo numa Universal próximo de si. E para mais informações, ligue para o SOS Espiritual, 218-368-008, Pastor Tiago, na nossa Universal de Câmara de Lobos.
7: Ilha de Câmara de Lobos, estrada João Gonçalves Jarco, número 108, às 7 da manhã, 9 da manhã, com o horário principal, 15 e às 18.
6: Eu, Pastor Vitor, estarei na nossa Universal de Ribeira Brava, estrada regional número 104, às 7, 15 e 18, em especial 9 da manhã. A nossa Universal fica próxima ao Corpo de Bombeiros, fica próxima ali ao Centro de Saúde, fica próxima ali ao Continente. Todos os caminhos levam à nossa Universal de Ribeira Brava. Tá bem? Um forte abraço a todos, ficamos por aqui com a nossa participação. Até a próxima oportunidade.
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1: São 6 horas da manhã. Vamos agora à oração do trabalhador.

Ó Deus Todo-Poderoso, em o nome do Teu Filho amado, Jesus Cristo, nós invocamos nessa manhã o Teu Santíssimo nome e buscamos, meu Pai, o Teu favor, buscamos o Teu poder, a Tua direção e apresentamos, meu Deus, este sábado a Ti. Pedimos que o Senhor vá adiante, nos guiando, nos conduzindo, nos livrando a nós e a nossa casa, a nossa família, de todo o mal, meu Pai. Espírito Santo, que o Senhor nos conduza, nos levando assim, meu Pai, em segurança ao nosso respectivo trabalho, porque são agora centenas, milhares de pessoas que nos ouvem, que estão já nos seus veículos, nos seus transportes, indo na direção do seu trabalho, meu Pai. Tantos outros retornando agora de mais uma noite, um turno, meu Pai. E outros que estão a se preparar para sair de casa. Outros que estão agora, meu Deus, se organizando, organizando tudo para o dia de hoje. Existem pessoas, meu Deus, que saem com o coração nas mãos. Existem outros que saem preocupados, porque hoje, sábado, para muitos, será um dia de desafio. Essa pessoa não sabe como que será esse dia, o que lhe espera. Ela não sabe se vai ser capaz, meu Pai, de atender à demanda do que é preciso fazer. Ela não sabe, meu Deus, como que o dia vai correr. Isso traz uma angústia, isso traz uma amargura, uma ansiedade. E talvez o coração já esteja até pesado. Mas o Senhor, meu Pai, é Espírito, Espírito e vida. E nós cremos que quando o Senhor vai na frente, então o Senhor vai para endireitar os caminhos, para endireitar, meu Deus, as veredas. Endireita, meu Pai, que não venha a faltar o pão nosso de cada dia, que o Senhor dê direção, dê força, dê ânimo para esse amigo trabalhador, para que ele saiba, meu Deus, a quem procurar, como falar, como vender, que ele possa ter força, que ela possa ter força, discernimento, meu Deus, para trazer o pão nosso para o dia de hoje e que o Senhor conceda essa graça. Eu oro, meu Deus, por todos aqueles que estão doentes, enfermos, talvez agora numa clínica, num hospital, talvez agora num leito de dor, numa cama de hospital, suplicando, pedindo, meu Deus, para o Senhor livrá-los dessa situação. Livra, meu Pai, livra, abençoa todas as famílias madeirenses, santoportenses, a todos que nos ouvem, meu Pai, que a Tua graça e poder, a Tua luz possa brilhar sobre as suas casas. Ó Deus, nós consagramos essa água com o Teu poder e quando nós bebermos da mesma, então, que haja luz, que haja vida, que haja cura, que haja restauração. Consagrada está essa água, beba com fé e sejam todos abençoados. Respire fundo, Deus é consigo. Esse dia será uma bênção porque Deus está na frente. E quando Ele vai na frente, tudo dá certo. Nós já voltamos com o programa Bom Dia Madeira, Bom Dia Porto Santo. Não sai daí, fique agora com essa linda canção.

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1: Olá, muito bom dia, que Deus ilumine, que Deus abençoe, está no ar o seu programa Bom Dia Madeira, Bom Dia Porto Santo, e que alegria imensa estar com todos vocês, você que nos ouve através das nossas rádios, seja pela Popular FM, Rádio Festival, Rádio Zarco, Palmeiras, Rádio Sol, você que nos ouve via online, talvez você está agora sintonizado, ligado na aplicação das nossas rádios, receba o nosso forte abraço e saiba que é para nós um prazer muito grande tê-lo aí desse lado. Todos que estão agora de saída de casa, já tomaram o pequeno almoço, energia reforçada e prontos para mais um dia, como também todos aqueles que já começaram, né, mais um dia de trabalho, talvez você já está aí, sabe, trabalhando, já está aí dando no duro. Seja forte, Deus é consigo e nós temos a certeza que este sábado será para todos uma grande bênção. Eu já queria no começo do programa compartilhar com todos a palavra de hoje, a palavra que remete às Sagradas Escrituras, escrita lá no livro de Marcos, capítulo 7, versículo 20 e 23. Você vê que é um conselho de ouro para que todos nós possamos colocá-lo em prática. Fala assim o texto: o que sai do homem, isso é o que o contamina, porque de dentro do coração dos homens é que procedem maus desígnios, prostituição, furtos, homicídios, adultérios, avareza, malícia, dolo, lascívia, inveja, blasfêmia, soberba, loucura. Ora, todos estes males vêm de dentro e contaminam o homem. Veja, amigo, amiga, qual o conselho prático que nós podemos extrair do que essa palavra ela nos fala? É justamente que nós não devemos ser guiados pelo que vem de dentro, no sentido do nosso coração, porque essa palavra deixa claro que do nosso coração procede prostituição, lascívia, dor, enfim, tudo aquilo que nos faz mal. Então, talvez você se pergunte, ou por onde que eu devo me guiar? É simples, guie-se pela palavra de Deus. Se quiser conservar o seu caminho, guie pelo que está escrito nas Sagradas Escrituras. Tudo o que vem do coração normalmente vem para trazer dor e sofrimento. Mas a palavra de Deus, que é Espírito e vida, ela nos guia a toda a verdade.
2: 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Quarto motivo: assim diz o Senhor Deus, a porta do átrio interior que dá para o Oriente estará fechada durante 6 dias, que são de trabalho, mas no dia de sábado ela se abrirá. 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
1: Muito bem, estamos de volta com todos e você pode acompanhar aí ainda há instantes esse intervalo que fala justamente daquilo que vai acontecer daqui a pouco. 7 motivos você ouviu pelos quais você não deve faltar daqui a pouco no jejum coletivo. Essa reunião poderosa que ocorre todos os sábados pela manhã, 7h30 da manhã, nós damos início ao maior jejum coletivo e essa reunião que tem sido um divisor de águas para muitas pessoas. São muitas as pessoas que têm sido ajudadas, são muitas as pessoas que têm alcançado os seus milagres. O impossível, de facto, tem acontecido através da fé em jejum, em voto sagrado. Daqui a pouquinho nós vamos falar esse propósito que inicia hoje, dos 5 sábados para a queda do gigante, para a queda do Golias. Você vê que existem pessoas que estão vivendo exatamente na mesma condição, na mesma situação que Davi se encontrava, enfrentando ou tendo pela frente não apenas um problema, mas um gigante. E um gigante, diga-se de passagem, que tem afrontado, que tem tirado a paz, não é verdade? Mas esse gigante, ele vai cair por terra. Esse gigante, ele vai sucumbir. Esse gigante, ele vai soltar os seus caminhos. Ele vai soltar a sua vida. Creia nisso. Daqui a pouquinho nós vamos falar mais a respeito. Eu queria agora compartilhar com todos testemunhos, casos de pessoas que têm alcançado o impossível pela fé.
3: Ele batia-me por qualquer coisa. Até facas pegava para me matar.
4: Eu matava mesmo. Se fosse me matar, eu matava.
3: Procurei bruxas, videntes, eu fiz promessas, eu andei de joelhos. Nasci numa família rica, mas fui sempre muito pobre. Porque o meu pai era rico, mas era viúvo. A minha mãe era empregada dele e ele tinha uma filha da idade da minha mãe. Então, como ele era rico, a minha irmã não autorizava o meu pai casar e a perfilhar-me. Com isso, o meu pai, com desgosto, queria me matar. Eu era bebê, nascida, e ele deu-me uma garrafa de vinho do Porto para eu beber. E foram dar comigo nos braços dele, já muito roxa. E ele, com desgosto, acabou por se matar. Matou-se, enforcou-se. E eu fui criada com os meus avós e os meus tios, que eram solteiros. Além disso, os meus tios eram alcoólicos. Então eu vivia naquele meio e sentia tristeza porque eu via as outras crianças a serem felizes e eu só era confusão dentro de casa.
5: Eu era uma pessoa muito nervosa. E cresci num ambiente também, não era rico, nós não éramos ricos, éramos uma família humilde, pronto. Tive uma doença, que era uma tipo meningite, não sei o quê e tal, e a partir daí é que vem os meus nervos, bem tudo, é derivado dessa doença. Cresci, comecei a namorar. Apareceu uma menina muito bonita à minha frente um dia, que eu disse assim para uma pessoa, aquela menina vai ser minha.
3: E foi aí que eu conheci o meu marido. E pronto, e aí começámos a namorar e acabámos por casar.
5: Casámos e a partir daí o primeiro ano de casado foi uma maravilha.
3: Depois o meu marido foi para a tropa e aí foi um problema, porque ele começou com más companhias, começou a beber, começou a fumar muito e segundo, me chegou aos ouvidos que ele até droga fumou. Não vinha aos fins de semana à casa, dizia que estava de serviço e não estava. Quando ele veio embora da tropa, então é que piorou a situação, porque ele vinha viciado em álcool e tabaco e começou a haver agressões. Ele batia-me por qualquer coisa, ele até de facas pegava para me matar, até os dedos me bateu nos olhos para me tirar os olhos. E eu muitas vezes saltei a janela com os meus filhos e fugia dele. Depois ele, passado horas, vinha-me procurar, vinha ver onde é que eu estava com os filhos.
5: Eu ficava cego. Portanto, o álcool, ou sei lá, o que eu estava dentro de mim, não é? Punha-me cego de uma tal maneira que eu não via nada.
3: E eu sempre cheia de medo. Mas ele chegava à minha beira e à beira dos filhos e pedia perdão. Chorava. e dizia que não se lembrava de nada que tinha feito.
5: Eu olhava para a minha casa e via tudo destruído, que era eu que destruía, eu partia tudo em casa. Eu virava mesas, eu virava frigoríficos, eu virava tudo. Tudo, eu deitava tudo ao chão. E depois eu lembrava-me assim, ai, o que é que eu fiz? Porque eu não sabia o que é que estava a fazer naquele momento. Naquele momento eu matava mesmo, naquele momento, se fosse para matar, eu matava. Porque eu não me lembro de mais nada, eu era para matar, é para matar. Era para lhe bater, era para lhe bater.
3: Que ele também houve traição no nosso casamento. Depois eu vim a descobrir que ele andava com uma colega de trabalho. Senti-me traída, pronto, a vida financeira também tinha ido abaixo, porque derivado aos maus tratos eu não tinha, a minha estima foi abaixo, então comecei a não gostar de mim, estava tudo muito mal. Os filhos também, eu berrava com os meus filhos, eu capaz, sei lá, até inclusive bati ao meu filho uma vez, porque tudo isto, o sistema nervoso era tão grande que eu inclusive até fui ao médico e eu tive tratamentos psicológicos.
5: Estava tudo mal e cada dia que passava mais mal ficava, porque eu, além de ser nervoso, não é? Quando eu começava a beber, eu modificava, eu ficava mesmo perturbado, não sei.
3: Hoje entendo que ele não era assim, pois ficou assim, porque depois disso eu procurei tudo e mais alguma coisa. Procurei bruxas, videntes, eu fiz promessas, eu andei de joelhos, eu fazia tudo, tudo que me diziam para eu fazer, eu fazia. E eu pensei no suicídio, aliás, eu tentei o suicídio. E eu tinha batido, e eu fui trabalhar, e estava angustiada. E aquilo na minha cabeça, mata-te. E eu, pronto, peguei no carro, fui até à praia, parei o carro e ia tirar para o mar dentro. E então, um dia eu vinha a chorar, eu desci as minhas escadas e em frente encontrei uma pessoa amiga. E ela perguntou-me, onde é que vais, Nandinha? E eu disse, vou à bruxa. Foi mesmo assim, porque eu era arrogante, estava tão saturada da vida, eu era arrogante. Eu vou à bruxa, porquê? E diz ela, não vais não, vens comigo. Eu disse, vou contigo aonde? Anda comigo, vens comigo. E foi quando ela me apresentou e levou-me à igreja.
5: Começou a fazer as correntes, começou a lutar por mim. Ela dizia, manda comigo, vais aí a um sítio que é uma maravilha e tal. Eu dizia, ah, não vou nada. Eu dizia assim, não vou, depois eu vou, qualquer dia eu vou. Pronto, e eu comecei a ir. O primeiro dia que eu entrei na igreja, eu achei uma coisa muito estranha. Quer dizer, aquilo que o pastor falava em cima do altar, parecia que vinha direito para mim. Deixei de beber, deixei de fumar, deixei tudo. Deixei os vícios todos.
3: Portanto, isso acontecia derivado aos meus propósitos, às minhas orações. Tanto que um dia ele fumava 3 maços de tabaco por dia. Um dia ele chegou à minha beira e disse-me, hoje estou mal, estou enjoado, não fumo mais. E eu, graças a Deus, porque eu sabia o que fazia. Eu aprendi a fé e usava a fé conforme na igreja. O pastor falava, eu ia aprendendo e praticava a fé em casa.
5: Sou muito diferente, a minha vida então mudou tudo. Adoro os meus filhos, adoro a minha esposa, adoro toda a gente. E hoje estou aqui, graças a Deus, estou vivo. Se hoje não tivesse conhecido Deus, eu já tinha morrido, até já tinha matado a minha esposa. Deus fez toda a diferença em mim e hoje estamos aqui vivos e sãos.
3: Hoje a minha casa é um cantinho de céu. Estamos bem, estamos felizes, graças a Deus, não nos falta nada. Estamos bem de saúde, estamos bem economicamente, estamos bem espiritualmente, que esse é o principal. Depois do Espírito Santo vir, então tudo mais mudou. A alegria voltou, o sorriso voltou, os complexos saíram, tudo foi diferente. Somos muito felizes, a nossa vida está completamente diferente, construída. Não é por acaso que vamos fazer 50 anos de casados.
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7: Eu tive uma infância normal, mas cheguei a uma certa altura na minha adolescência que eu comecei a ouvir muitas vozes negativas. Por exemplo, na escola, os meus colegas diziam que eu era feia, não é? Diziam que eu não valia nada, que eu não servia para nada, que eu era desinsabida, uma pessoa, não é? Que não tinha nada para lhes dar. Mas aquilo começou a afetar o meu interior. E conforme afetava o meu interior, eu deixava-me levar por aquilo que eles diziam. E então o que acontece? Eu comecei a relacionar-me com más amizades, não é? E tudo aquilo que eu podia fazer para conquistar um rapaz, para eu me sentir preenchida, para eu me sentir amada, para eu sentir que alguém gostava de mim, e eu tentava buscar isso, esse amor de outra pessoa, através de namoros. Só que nunca dava resultado. Isto foi passando, nada resultava, não é? Eu tinha os namoros de escola, tinha tudo, mas nada preenchia aquele vazio. Eu cheguei a um ponto em que pensei a tirar a minha própria vida. Eu tinha uma ponte que passava perto da escola, eu passei por essa ponte e eu pensei, eu vou-me tirar daqui abaixo, porque não vale a pena eu existir. Teve outra situação que eu estava sozinha em casa e nessa situação o que é que eu fiz? Eu fui à gaveta da cozinha, dos talheres, não é? Tirei uma faca e pensei, eu vou-me matar, porque eu não sentia carinho, não sentia amor em casa, não recebia isso fora, não recebia de lado nenhum, então começou-se a criar frustrações interiores em mim devido a essa situação. Não tive coragem para fazer nada, os anos foram-se passando e conforme os anos passavam, eu continuava a buscar em relacionamentos preencher esse vazio. Tornei-me uma adolescente que as pessoas não tinham vontade de estar perto, não é? Porque eu era frustrada, estava sempre fechada dentro do quarto. Cheguei a uma fase da minha adolescência que comecei a assistir a pornografia, já que eu não conseguia ter uma correspondência do sexo oposto, então comecei-me a basear em pornografia e com aquilo eu tentava de uma maneira diferente, de uma nova forma, preencher esse vazio, mas nada resultava. Até que um dia eu estava a conhecer um rapaz, nós relacionamos-nos, não é? E eu percebi que aquilo que não era o que eu queria. Eu não estava segura daquele relacionamento, eu não estava bem com toda aquela situação. Eu sentia-me mal por fazer essas coisas, mas ao mesmo tempo eu via que eu, mesmo estando a aprender aquilo que era certo, eu fazia aquilo porque eu sabia que eu não estava bem comigo mesma. Porque eu tinha, com todas as situações, não é, de bullying verbal que eu passei na escola, com todas as vozes que eu ouvia, com as coisas que outras pessoas me diziam, eu fui criando no meu interior uma ideia errada de mim, aquilo foi-me destruindo e eu nutria aquilo dentro de mim. E conforme eu mais nutria, mais eu ficava com uma baixa autoestima, não é? Sentia-me inferiorizada, não me sentia nada, sentia-me feia ao lado de outras meninas. Então tudo aquilo foi-me destruindo por dentro. Só que eu vivi muitos anos essa cegueira espiritual. Eu ouvia o que era certo, eu entrava na igreja, ouvia, saía, como se não tivesse ouvido nada. Até que um dia caiu a ficha. Quando caiu a ficha, foi aí que eu percebi, não, eu não posso continuar nesta situação, eu não posso continuar assim. Eu comecei a pedir então aconselhamento ao pastor, daquilo que eu devia de mudar, do que é que eu devia de fazer, para começar a ser uma Magda diferente. E ele aconselhou-me, falou-me coisas que ele via, deu-me uma orientação conforme a palavra de Deus e a partir daí eu comecei a minha caminhada na fé. O meu primeiro passo foi-me revoltar com tudo aquilo que eu tinha dentro de mim e decidir-me libertar daquilo. Libertar-me daquela cegueira, daquela dependência sentimental que eu tinha, de outras pessoas me aprovarem. E um dia eu vi que eu já estava diferente e todas as pessoas que me rodeavam estavam também a notar isso e até diziam, tu estás diferente, tu já não és a mesma Magda, há qualquer coisa em ti que está a mudar. E eu comecei, aquilo motivou-me, não é? Poxa, se as pessoas veem isso é porque Deus realmente está a fazer algo. E então eu parti para o próximo passo. Após a minha libertação, busquei o novo nascimento, a minha conversão e todos os dias eu lutava por isso. Pedia a Deus direção, o que é que eu tinha que fazer de diferente para eu não voltar àquela dependência sentimental, mas sim aprender a depender dEle. E houve um dia, que uma quarta-feira à tarde, que eu cheguei à reunião decidida a receber o Espírito Santo. Quando eu recebi o Espírito Santo, eu tive ali a certeza de que Deus era comigo, não é? Aquela paz não era uma paz de eu saber que eu estava a mudar, mas sim uma paz constante que permanecia no meu interior e a certeza de que dali para a frente tudo ia ser diferente. Depois, Deus abençoou-me, não é? Na minha vida sentimental. Eu conheci o meu marido, inclusive fui eu que o convidei para vir à igreja, e ele começou a participar das reuniões, começou também a ver uma diferença na vida dele, no interior dele, e eu, ao ver aquela entrega dele, começou a despertar em mim interesse. Começou a criar em mim, a despertar, não é? O gostar dele. E através daí, pronto, assumimos o namoro e hoje somos casados. Temos uma menina de 3 aninhos e hoje estamos bem, temos paz no nosso lar. Após receber o Espírito Santo, ele preencheu o meu vazio, não é? E hoje ele é tudo para mim. Tudo aquilo que eu preciso, todas as necessidades que eu tenho, eu encontro no Espírito Santo. Porque é Ele que fala comigo, é Ele que traz aquilo que eu preciso ouvir, o que eu preciso hoje de aprender, é Ele que fala comigo. Ou seja, Ele é a coisa mais importante que eu tenho neste momento na minha vida. E hoje eu sou um milagre de Jesus.
1: Muito bem, estamos de volta. Eu queria desde já deixar à sua inteira disposição a nossa linha do SOS Espiritual. Você pode ligar agora 218-368-008. 218-368-008. 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
1: Muito bem, estamos de regresso, estamos de volta com o nosso programa Bom Dia Madeira, Bom Dia Porto Santo, e é um prazer muito grande a todos que estão sintonizados conosco, a todos que chegaram agora. Bom dia a todos. Eu queria desde já compartilhar então a história hoje da Dona Ofélia. Dona Ofélia, que tem uma história forte, caso verídico de superação, muitos problemas na família, mas graças a Deus a Dona Ofélia venceu, e hoje é prova viva que se ela venceu, você pode vencer também. Vamos ouvir e já voltamos.
8: Eu nunca pensei que eu fosse feliz na minha vida. Eu achava que nunca iria conseguir. Eu na minha infância sofri muito. Os meus pais discutiam muito, era um muito mau ambiente dentro de casa. Eu sofri muito por conta disso. E tudo aquilo que eu via aconteceu em mim, tal e qual, e pior até. Mas felizmente eu entreguei-me e confiei em absoluto neste Deus dos milagres.
9: Nossa vida é feita de memórias. Que memórias é que tens, quando eras mais nova, do teu ambiente familiar?
8: Eu vivi partes felizes, mas também tinha muita coisa

0: Acabar assim, dentro da casa onde a gente estava, porque os meus pais se divorciaram, mas depois eu tinha que lá ir de 15 em 15 dias. Então, para mim, continuou sempre, só tinha um fim de semana de descanso.
1: Como é que eram os fins de semana com o teu pai?
0: Eram maus à mesma, porque aí também já não tinha a minha mãe para me ajudar e a minha avó também, a idosa, também não me ajudava e ficava sempre do lado do meu pai. Eu sofria muito, eu trancava-me dentro de casa, porque depois eu dizia que ia telefonar à minha mãe para me buscar, ele não me deixava. Chegámos a ir a certos sítios, a uma casa pelo menos que um senhor já sabia que ele tinha esse problema com o álcool, então fez ele beber muito para depois querer fazer coisas comigo. Graças a Deus isso não aconteceu, mas ele tentou. Só que nem na hora que ele foi tentar alguma coisa eu saí a correr e fui chamar o meu pai, que era para a gente ir embora.
1: E ele percebeu?
0: Ninguém acreditou em mim. E foi a partir dos mais dos 13 anos que eu comecei então a sentir mais essa tristeza, essa angústia.

0: quando sais de casa, quando dás o início à tua autonomia, não foi assim tão livre ou tão bom como achavas que iria ser?
1: Sim, porque na verdade nem fui eu que saí de casa, foi a minha mãe para ir viver com o senhor. Deixou-me, como eu tinha 15 anos, deixou-me ao encargo do meu tio que vivia perto de mim, para não dizer que eu também estava sozinha em casa. E nisso eu comecei a ir para as festas, porque eu estava muito sozinha, então ia com os amigos e ia para onde eu quisesse. Ia para as festas, fazia o que queria e bem me apetecia, ficava com quem eu queria também. E aí conheci um rapaz. E nisto passou pouco tempo, então com a autorização da minha mãe ele foi lá para casa. E já dava para ver que a gente tinha certas discussões que não eram normais, que ele tinha muito ciúme. Só que quando uma pessoa está apaixonada, lá está, não vê nada. Não vê nada à frente, só vê as qualidades, os defeitos ninguém vê. E então, passado um ano, descobri que estava grávida. Tá? E na altura até melhorou um bocadinho, porque ele queria muito ser pai. Eu já não queria tanto, porque era nova, tinha a escola e tudo mais.
0: Ainda estavas na escola? Que idade é que tinhas?
1: Quando descobri que estava grávida, tinha 16. Já tinha 17. Acabado de fazer 17 anos. Já estava 3 meses quando eu descobri. Ele passava a sair muito, ficava muito tempo sozinha e depois aí começou outra vez. Ninguém gosta de mim, começava a chorar, a noite já fio a chorar porque ele não aparecia em casa. Ele chegou mesmo a dizer que preferia os amigos que a família e saiu de casa. Depois, passado um mês, mais ou menos, duas semanas, voltou, aqui a tonta aceitou de novo.
0: Ou seja, tiveste uma repetição.
1: É, uma repetição.
0: Tudo o que tiveste na tua infância e no teu crescimento foi que acabou por
1: acontecer.
0: Repetir-se.
1: No caso, para mim, ainda foi pior, porque aquilo que eu dizia que nunca iria acontecer comigo, aconteceu, que foi, fui traída. Fui traída e também fui agredida, mais uma vez, o que aconteceu com a minha mãe.
0: Falaste em agressão.
1: Sim.
0: Qual foi o dia em que isso aconteceu? Qual foi a razão?
1: A razão foi, lá está, eu comecei num trabalho novo e onde eu trabalhava a maioria eram homens e dávamos todos muito bem e veio a questão dos ciúmes outra vez. E eu estava muito cansada nesse dia, foi para entregar uma cadeirinha de bebê a um amigo que nós tínhamos em comum. E estava muito cansada, já era noite, já era para aí 10 e tal da noite. E eu fui, eu disse sim, eu venho cá entregar a cadeira, mas depois vou-me embora. Porque o meu filho também estava no carro, estávamos cansados. E ele não aceitou, ele disse, se vais embora eu mato-te. E eu sempre fui assim um bocadinho, não ia muito pela conversa. Está bem, pronto, eu fui lá, entreguei a cadeira, vim-me embora. Pus-me dentro do carro e aí ele veio atrás de mim, entrou dentro do carro e começou-me a bater. E quando eu olhei para trás e vi a aflição do meu filho, foi quando eu me vi. Aquilo que eu passei está a fazer o meu filho passar também. Foi aí que eu parei com tudo. Parei com tudo, assim, daquele relacionamento, porque depois aí veio o desejo da vingança. Já que ele fez isso comigo, agora também vou ficar com todos os amigos dele. Claro, isto é horrível de se dizer, mas foi o que aconteceu.

Aí fui mais para as festas ainda, só meu pai ficava com ele. O meu filho ficava com ele de 15 em 15 dias. Quando não ficava com ele, ficava fim de semana com a minha mãe, então era todos os fins de semana era festa. Festa, bebedeiras, vício.

0: No entanto, já conhecias o Deus, o verdadeiro?
1: Já tinha ouvido falar, sim. Porque conhecer, na verdade, não conhecia. Mas já tinha ouvido falar.
0: E quando é que dás uma oportunidade à verdadeira mudança na tua vida?
1: Foi quando o meu filho, porque ele costumava vir, continuar a vir à igreja com a minha mãe, que eu nunca o proibi, porque eu sabia que era o certo.
0: Porque a tua família já frequentava a Igreja Universal.
1: Então, o meu filho chegou um dia lá à casa com uma rosa. Oh mãe, vem comigo à igreja. E eu, não, assim, não, eu não vou. A pensar, não, não vou. Mas depois, se eu voltar a dizer isso, eu vou estragar a fé que ele tem. Foi assim, está bem, eu vou. Mas foi uma luta naquela semana porque eu não queria vir nem por nada.
0: E foi depois desse convite?
1: Depois eu comecei a vir aos domingos, domingo sim, domingo não. Naquele espaço de tempo deixei de fumar, porque depois também fiquei, tinha pouco dinheiro, assim, bem, tenho que pôr aqui uma pausa, senão também não vai dar para nós. Então, parei. E a falta, que há muita gente depois sente aquela falta, né? Eu não senti. Parou ali. Perdoei à minha mãe, porque aquela raiva que eu sentia não vale nada. Sou uma mulher feliz, sou realizada, tenho Deus dos milagres dentro de mim, então eu posso tudo naquilo que creio.
0: E agora és sobretudo também uma mãe muito feliz, não é?
1: É, e sobretudo uma mãe muito feliz.
0: E está aqui uma grande razão. Senta aqui, Salomão. Senta aí. Senta ao pé da mãe, dá um abracinho à mãe.
1: Pronto.
0: E essa é também uma razão de seres uma mulher muito, muito feliz, não é?
1: É.
0: Tens o teu filho contigo. Quer dizer que foste tu que convidaste a mãe para ir à igreja, foste-lhe entregar uma rosa. Foi? E achavas que ela ia aceitar? Como é que foi? Nesse dia disseste, levei a rosa para convidar a mãe. Foi isso?
1: Conta.
2: Foi.
0: Foi.
2: E a mãe foi umas vezes, depois foi outra, depois foi outra.
0: Foi andando, foi andando?
2: Depois, para dizer, depois ficou na igreja.
0: E tu gostas que a mãe esteja na igreja?
2: Sim.
0: Gostas deste Deus? A mãe hoje é uma mulher diferente, é uma mãe mais contente, mais feliz?
1: Sim.
0: Muito bem. Um abracinho à mãe.
3: Muita dor e sofrimento a vida da dona Ofélia. Uma vida realmente de amargura, traições, enganos, rejeição. Quer dizer, uma dor que ela carregava e que se expandia, se propagava para todas as áreas da vida dela. Mas um dia, esse problema, esse gigante, ele caiu. Esse gigante foi derrubado. E graças a Deus, hoje ela está aqui para nos contar a história. Que sim, ela venceu, ela superou. Hoje ela tem uma vida realizada, uma família unida, uma família abençoada. Provando assim, meu amigo, minha amiga, que para Deus não existem casos impossíveis, não existem casos complicados, difíceis, não. Deus é Deus. Deus é todo poderoso. E olha, você pode estar certo que hoje foi o dia que Deus escolheu para que você mudasse essa condição, esse sofrimento que tem lhe assolado. Nós vamos a essa linda canção que eu quero compartilhar com todos e nós já voltamos justamente para falar daquilo que vai acontecer daqui a pouco pelas 7h30 aqui no Cenáculo da Madeira.

0: O que é o jejum? O jejum é uma abstinência parcial ou total de alimentos e tem por finalidade afligir o corpo físico a fim de se alcançar mais força para o corpo espiritual. Durante o jejum, o espírito fica mais forte, pois os desejos da carne são anulados pela força do espírito. Por isso, consideramos o jejum o clamor mais fervoroso do que é feito com os lábios, porque nele há gemidos inexprimíveis da alma humana em busca de benefícios individuais ou coletivos. Como se deve dar início ao seu jejum? Para participar na reunião das causas impossíveis, escolha um lugar reservado e na sexta-feira à noite, dobre os seus joelhos antes de dormir e repita a seguinte oração: Meu Deus, eu abro esse jejum em favor de resolver o meu caso impossível. E aí, você deve dizer para Deus qual é o seu caso impossível. Depois escreva numa folha essa mesma causa e no sábado pela manhã deve ir até o altar apresentar o seu jejum a Deus e colocar sobre o mesmo a causa que você traz por escrito. E nesse momento você deverá fazer a seguinte oração: Meu Deus, no teu altar eu te apresento o meu jejum para resolver essa causa impossível. Até o momento, você fez a sua parte. Daí em diante, o restante é com Deus. Jejum das causas impossíveis. A última porta que você irá bater para resolver a difícil solução. Recebemos a causa que vos demasiadamente difícil fareis vir a mim e eu ouvirei.
1: Pois bem, meu amigo, minha amiga, é já daqui a pouco, 7h30 da manhã, no maior jejum coletivo realizado aqui no arquipélago da Madeira. Esse jejum poderoso que trará resultados extraordinários. E hoje começamos esse propósito de 5 sábados para a queda do Golias, a queda do gigante. Esse gigante que tem tirado a sua paz, que tem lhe afrontado, que tem lhe assolado. Esse gigante que tem, sabe, Há tanto tempo lhe afrontado, falando que você não pode, que você não consegue, que é o fim, porque é isso que muitas das vezes o problema ele faz. O problema ele tenta nos jogar para baixo, o problema tenta vir para nos fazer desanimar, e era exatamente isso que Golias fazia. Ele trazia uma palavra de afronta e o povo, como temia, ficava parado, até que Davi chegou. E Davi, no nome do Senhor dos Exércitos, partiu para cima daquele gigante. E nessa atitude de fé, Deus deu vitória a Davi. E ele vai dar vitória a si também. Meu amigo, minha amiga, só depende de si. Faça o que você precisa fazer, faça o que você tem que fazer, esteja conosco. Esse propósito vai mudar a história da sua vida. Começa hoje pelas 7h30, esses 5 sábados no jejum coletivo da queda do gigante. Esse gigante na saúde, esse gigante no seu casamento, esse gigante na sua família, esse problema que é impossível resolver aos olhos humanos, ele vai cair porque Deus dará a vitória. Hoje, daqui a pouco, eu quero lhe aguardar aqui no Cenáculo da Madeira. Tá certo? Bem, nós vamos ficando por aqui. Um forte abraço a todos. Continuação de um ótimo final de semana e até amanhã.
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3: Drote reforça a monitorização no Curral das Freiras após o movimento de massa registado no sítio da Seara Velha. A Direção Regional do Ordenamento do Território está a acompanhar de perto a evolução da área afetada em articulação com a Câmara Municipal de Câmara de Lobos. O trabalho no terreno envolve a unidade de apoio à gestão territorial e a divisão de informação geográfica que prestam apoio técnico à autarquia para sustentar decisões relacionadas com a segurança das pessoas, habitações e das infraestruturas. Como parte deste processo de monitorização, estão a ser efetuados levantamentos aerofotogramétricos mensais, recorrendo também à tecnologia LIDAR, um sistema de detecção remota que permite obter medições altamente precisas de relevo e da superfície terrestre. A combinação destas tecnologias possibilita uma análise detalhada da zona afetada pelo deslizamento, permitindo acompanhar a evolução da instabilidade no terreno e identificar com maior rigor os riscos existentes nas áreas envolventes. Segundo a Drote, os dados recolhidos contribuem para uma monitorização contínua do território e para uma resposta mais informada perante fenómenos geológicos desta natureza, reforçando a prevenção e a gestão do risco na Madeira. No desporto, futebol, o Marítimo joga este sábado em Penafiel, no penúltimo jogo da época. A partida está agendada para as 15h30. Os madeirenses, que já garantiram a subida de divisão e o título de campeão da 2ª Liga, querem continuar na senda das vitórias. No lançamento à partida, o treinador Miguel Moita foi claro ao garantir que quer o Marítimo responsável igual a si mesmo. Ou seja, tudo fazer para conquistar mais uma vitória.
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1: 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Carneiro, de 21 de março a 19 de abril.
2: Carneiro, no amor, o afeto hoje demonstra-se com ações práticas. Arrumar a casa ou planear o futuro a dois vale mais do que mil promessas. Nas finanças, recupere um objetivo que achavas estragado. Reparar o que já tens vai evitar um gasto desnecessário na próxima semana. No lado espiritual, proteção ancestral. Sente a força dos teus antepassados a guiar-te. É um dia positivo para honrar as tuas raízes e sentir-te seguro. Dica do dia: toque em algo de metal frio ao acordar, para ancorar a tua vontade e evitar impulsos. Números da sorte: 4, 22 e 55.
1: Touro, de 20 de abril a 20 de maio.
2: Touro, no amor, dia de conforto e paz. Um jantar simples com sabores que adoras vai ser o melhor combustível para a relação. Nas finanças, sorte com o que vem da terra. Se tens uma horta ou jardim, dedica-te a ele. A abundância começa no trato com a natureza. No lado espiritual, paz interior. A tua energia está em harmonia com o mundo. Aproveite este canal aberto para pedires clareza sobre um desejo antigo. Dica do dia: coma uma peça de fruta fresca para absorveres a energia vital da terra e limpares o sistema. Números da sorte: 8, 33 e 49.
1: Gêmeos, de 21 de maio a 20 de junho.
2: Gêmeos, no amor, desligue o telemóvel e foca-te no toque. O teu parceiro precisa da tua presença física e real, sem distrações digitais. Nas finanças, transforme um passatempo em lucro. Um talento manual que tens pode tornar-se numa pequena fonte de rendimento extra. No lado espiritual, ruído mental. Cuidado com o excesso de opiniões alheias que te confundem. Visualize uma luz branca a proteger o teu pensamento. Dica do dia: escreva uma queixa num papel e rasgue-o, para libertares a mente de pesos inúteis. Números da sorte: 12, 27 e 60.
1: Caranguejo, de 21 de junho a 22 de julho.
2: Caranguejo, no amor, o teu lar é o teu templo. Convide quem amas para o teu espaço e crie um ambiente de paz. O amor hoje cresce no ninho. Nas finanças, intuição para poupar em casa. Vais descobrir uma forma inteligente de baixar uma conta mensal que ninguém tinha notado. No lado espiritual, limpeza por água. Se te sentires pesado, deixe a água do banho correr nas tuas costas e imagine que ela leva todas as mágoas. Dica do dia: beba água com limão, para alcalinizar o corpo e afastar energias negativas de terceiros.
1: Leão, de 23 de julho a 22 de agosto.
2: Leão, no amor, seja nobre e peça desculpas por algo pequeno. Esse gesto de humildade vai desarmar qualquer conflito e aproximar-vos. Nas finanças, invista na tua imagem. Um detalhe novo na tua apresentação vai atrair a confiança de alguém importante para os teus negócios. Na espiritualidade, magnetismo solar. A tua aura está brilhante e positiva. É um dia excelente para espalhares alegria e atraires boas oportunidades. Dica do dia: use um detalhe em cor amarela ou ouro para fixar a tua energia de sucesso e atrair o que desejas. Números da sorte: 1, 29 e 55.
1: Virgem, de 23 de agosto a 22 de setembro.
2: Virgem, no amor, o amor hoje é serviço invisível. Fazer uma tarefa pelo outro sem dizer nada será o teu maior rito de carinho e compaixão. Nas finanças, olho clínico para papéis. Reveja contratos ou faturas. Vais encontrar um detalhe que te favorece financeiramente. No lado espiritual, aterramento. É um dia positivo para te sentires firme e decidido. A tua fé manifesta-se através do teu trabalho e da tua ordem. Dica do dia: arrume uma gaveta que esteja caótica, porque a ordem externa cria clareza espiritual imediata. Números da sorte: 6, 24 e 38.
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1: Quero que você me ajude a arranjar uma mulher em condições. Uma pessoa que me queira e me valora. 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

0: Obrigada.
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0: 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Balança, de 23 de setembro a 22 de outubro.
2: Balança, no amor, dia de repor os pratos da bagunça. Se houver um desequilíbrio, resolva-o hoje com uma conversa calma e justa. Nas finanças, o belo atrai a moeda. Se tens um talento artístico ou algo bonito para vender, mostre-a hoje. Será muito valorizado. No lado espiritual, máscaras sociais. Cuidado para não tentares agradar a todos e perderes a tua essência. Seja verdadeiro contigo próprio antes de mais nada. Dica do dia. Use o teu perfume favorito para selar a tua aura com uma fragrância que te dê confiança. Números da sorte: 7, 25 e 52.
0: Escorpião, de 23 de outubro a 21 de novembro.
2: Escorpião, no amor, intensidade de alma. Um segredo ou desejo profundo será partilhado, criando um laço inquebrável. Confie na tua pele. Nas finanças, ouro no que está escondido. Procure oportunidades onde os outros têm medo de arriscar. O teu faro para o lucro está forte. Na espiritualidade, renascimento. Se algo falhou recentemente, hoje tens a força mística para reconstruir melhor. O poder da cura está nas tuas mãos. Dica do dia. Acenda uma vela ou um incenso para transmutar energias pesadas em luz e direção clara. Números da sorte: 13, 31 e 69.
0: Sagitário, de 22 de novembro a 21 de dezembro.
2: Sagitário, no amor, conexão mental. Partilhe um livro ou uma ideia nova com quem amas. A conversa será o motor da paixão neste sábado. Nas finanças, sorte com o que vem de longe. Um contato de outra cidade ou país pode trazer uma solução financeira inesperada. No lado espiritual, expansão de fé. O teu otimismo é a tua melhor arma no dia de hoje. Acredite no impossível e verás portas se abrirem sozinhas. Dica do dia. Olhe para o céu por 2 minutos, para expandir a tua visão e não te prenderes a pequenos problemas. Números da sorte: 9, 21 e 47.
0: Capricórnio, de 22 de dezembro a 19 de janeiro.
2: Capricórnio, no amor, seja a rocha de quem amas. O teu parceiro valoriza a tua constância e segurança acima de grandes declarações românticas. Nas finanças, valorização de patrimônio. É um dia excelente para pensar em bens que duram uma vida inteira. Evite o que é descartável. No lado espiritual, existe inveja de competência. O teu rigor pode incomodar quem é desleixado. Mantenha a tua postura. A tua integridade é o teu escudo. Dica do dia. Senta-te com as costas diretas para alinhar a coluna e permitir a energia da vontade flua. Números da sorte: 10, 42 e 58.
0: Aquário, de 20 de janeiro a 18 de fevereiro.
2: Aquário, no amor, amizade em primeiro lugar. Trate o parceiro como teu melhor aliado. O amor hoje cresce na cumplicidade e nos ideais. Nas finanças, ideia revolucionária via tecnologia. vais descobrir um site ou app que te ajudará a gerir a vida financeira de forma digital. Na espiritualidade, conexão coletiva. Sentirás a energia das pessoas ao teu redor com muita força. Escolha bem com quem convives hoje para não te desgastares. Dica do dia: desligue o Wi-Fi.

0: esponja psíquica. Está muito sensível às energias dos lugares. Se te sentires cansado, limpa-te com um banho de sal marinho. Dica do dia: molhe os pulsos com água fria para cortar ligações energéticas pesadas e refrescar o espírito. Números da sorte: 2, 14 e 36.
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3: Bom dia! Está oficialmente no ar mais uma edição do Top FM. Eu sou André Alves e nas próximas duas horas vamos viajar juntos pelas 20 músicas mais fortes desta semana. Temos subidas, entradas que estão a dar cartas e algumas quedas inesperadas. E o número 1 que promete dar que falar. Hoje vais ouvir nomes como Billie Eilish, David Guetta, Kalema, Dortmund Kennedy, Cura e muito, muito mais. Atenção, porque lá mais à frente temos mudanças no top 5 e olha que há músicas que estão a subir muito esta semana. Portanto, começa agora o Top FM. Vamos abrir oficialmente o Top FM. Vamos ouvir Cidade de Buba Espinho com Blue Way. E, sinceramente, o Alentejo continua a misturar-se com a música urbana como ninguém faz neste momento. Seguimos viagem, agora com mais uma zona mais emocional do chart. 19º lugar está Nuninho Navarro com Sem Ti, aquela música perfeita para ouvires e olhares pela janela do carro, a fingir que estás num videoclipe dramático. Depois vamos até o 18º lugar com Descendentes e Carta de Despedida. E a fechar este primeiro bloco do Top FM, o 17º lugar com Bandidos do Cante, com Bairro das Flores. Continua comigo, porque isto ainda agora começou.
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0: O Top FM está no ar contigo desse lado. Eu sou a Andréia Alves e olha, agora começamos a subir a temperatura deste chart. Já no 16º lugar chegam Kygo e Eva Max com Whatever. E atenção, que Kygo continua a ser rei das músicas que parecem férias instantâneas. Basta entrar naquele beat que já estamos mentalmente numa praia qualquer. Logo depois temos o 15º lugar com o Carlão, com Para Lá da Espuma. O Carlão, que tem aquela capacidade rara de soar descontraído, mas que ao mesmo tempo dizer coisas que ficam na nossa cabeça. A seguir, temos o 14º lugar, uma das músicas mais viciantes das últimas semanas. Move é de Adam Port e Triv. Daquelas que entram devagar e passado 2 dias já estamos a cantar o refrão sem perceber como. A fechar este take temos o 13º lugar com Slow J, Tata. Aliás, Slow J já nem precisa de provar nada a ninguém, não é? Tudo o que lança vira conversa e continuamos no Top FM porque já a seguir entram as saídas da semana e há música que vão deixar saudades. Portanto, vamos ouvi-las pela última vez esta semana aqui na contagem do Top FM.
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0: espero que continuemos juntinhos aqui nesta contagem do Top desta manhã de sábado. No 12º lugar, temos uma colaboração simplesmente gigante. É Burna Boy com Ed Sheeran em For My Hand. E, sinceramente, o Ed Sheeran consegue entrar em qualquer estilo musical a fazer parecer uma coisa natural. Aliás, mais natural do mundo, é isso. Já no 11º lugar, aparecem os Kalema com Chuva de Amor. Os Kalema que continuam a dominar as rádios, as playlists, os casamentos, as viagens de carro e até, quem sabe, ajudar na natalidade. Basicamente, em Portugal inteiro.
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0: de avançarmos para o top 10, é a altura das saídas desta semana. Dizemos adeus a Neyma com calma e temos ainda pressão com Sofia Pizzi. Mas, olha, isto é a magia da música. Umas saem, as outras sobem. E o top 10 desta semana vem mesmo forte. Fica por aí, porque já a seguir começamos a contagem dos 10 maiores temas desta semana aqui no Top FM.
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1: Estamos de volta ao Top FM, agora sim, entramos oficialmente no Top 10 desta semana. No lugar 10 temos Yasmin e Neni com Fica à Espera, duas vozes muito diferentes, mas que juntas criam aquele equilíbrio perfeito entre a leveza e a atitude. Logo depois temos no 9º lugar e entramos numa vibe mais atmosférica com Bird e Paradise Calling. A Bird tem mesmo esta capacidade de parar tudo à volta. É daquelas músicas que não se ouve, só sente-se. E a fechar este bloco, no 8º lugar, uma das músicas mais faladas do momento, com Billie Eilish, The Birds of Feather. E deixa-me assim dizer-te que Billie aqui está num ponto bem perfeito. É aquela mistura de pop minimalista com emoção crua e que não admira que esteja a subir forte neste top. Mas isto ainda está longe de acabar, porque já a seguir entramos no top 7 ao top 5 e aí começa a ficar sério aqui no Top FM.
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0: Já chegamos precisamente à sétima posição e os vizinhos com o pôr do sol, que é com um pop nacional a brilhar, com uma energia super positiva e aquele toque de nostalgia. A subir para o sexto lugar, temos os Coldplay, juntam-se com Little Swims, Burna Boy e Elaina, uma colaboração que soa a mundo unido, cheio de cor e muita emoção. Mas não desgrudes, porque no próximo bloco eu trago-vos o top 5 desta semana.
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4: Top 5, malta. É verdade, estamos a entrar na parte da tabela onde só vivem os grandes hits da semana. O 5, esta semana, é com Sentir Saudade de Cura, um produtor português que mostra que o nosso som também mexe multidões. Temos ainda Katy Perry, que ocupa esta semana a 4ª posição, faz o seu regresso triunfal com Lifetime's Pop Luminoso, com aquela vibe otimista que já é marca de casa.
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0: Chegamos ao top 3 do Top FM. Terceira posição é com Miles Smith e Stargazing, uma canção tranquila, mas que tem qualquer coisa de mágica. No número 2 temos Dortmund Kennedy com Kiss Me, uma balada poderosa, cheia de emoção e coração. Já no número 1, estamos com David Guetta e One Republic com I Don't Run Away, um hino pop eletrónico daqueles que te fazem cantar alto no carro. Duas forças criativas unidas com um sucesso e simplesmente que não nos sai da cabeça. E assim fechamos o top desta semana.
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E assim foi o Top FM desta semana. Passamos por os 20 temas mais ouvidos desta semana, descobrimos também novas sonoridades e voltamos a apaixonar-nos pelas melodias que estão a marcar 2026. Eu sou Andréia Alves, esteve contigo nesta viagem musical. Voltamos a mais uma edição no próximo sábado, claro, aqui sempre com a Top FM, onde a música vive. Bom fim de semana.

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3: O preço dos combustíveis volta a ter uma subida significativa na próxima semana. No gasóleo, a subida é de 9 cêntimos, enquanto na gasolina o aumento é de 7 cêntimos por cada litro. Um litro de gasóleo vai passar a custar 1,89 euros por litro, enquanto a gasolina de 95 octanas passará a estar tabelada em 1,86. Em relação ao gasóleo colorido e marcado, essencialmente usado nas pescas, a subida é de 8 cêntimos. Um litro vai custar 1,45 a partir de das 0 horas de segunda-feira. Apesar destas subidas, a Madeira mantém-se como a região com os preços de combustíveis mais baixos do país, continuando a apresentar valores inferiores aos praticados no território continental e também no arquipélago dos Açores. A Madeira registrou nesta última semana, entre os dias 30 de abril e 7 deste mês, um total de 67 acidentes de aviação nas estradas da região, dos quais resultaram 15 feridos, todos ligeiros. Segundo o habitual balanço da sinistralidade emitida pelo Comando Regional da Polícia de Segurança Pública, a maioria dos sinistros registados aconteceram no Conselho do Funchal, foram 17, seguiu-se Santa Cruz com 15 e Câmara de Lobos com 11. No mesmo hiato temporal foram detidos por condução de veículo em estado de embriaguez 19 indivíduos, aos quais se somam 7 condutores sem habilitação legal e o outro sem carta e veículo apreendido. No desporto, futebol, o Marítimo joga este sábado em Penafiel, no penúltimo jogo da época. A partida está agendada para as 15h30. Os madeirenses, que já garantiram a subida de divisão e o título de campeão da 2ª Liga, querem continuar na senda das vitórias. No lançamento à partida, o treinador Miguel Moita foi claro ao garantir que quer o Marítimo responsável e igual a si mesmo. Ou seja, tudo fazer para conquistar mais uma vitória.
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5: Boa tarde.
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0: Tiago, obrigado, viu?
1: Amém, muito obrigada.
0: Paula Fernandes, obrigada, uma salva de palmas.
1: Obrigada.
0: Obrigado. Obrigado, viu?

0: bem. De vez em quando todos somos os bons filhos da mãe.
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6: Boa tarde!

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3: Boa tarde!
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1: Bum!
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2: Boa tarde. Galera, juro por Deus que eu encontrei mulher da minha vida.
3: Outra vez.
2: Qual era, Cláudio? 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
3: Boa tarde.

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4: Boa tarde.

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Vai ficando para trás este grande sucesso, os Four Non Blondes, com este WhatsApp. O disco surgiu em 1990. Ora, tempo agora também para ouvir os Queen. Fica mais uma excelente sugestão. É a sua rádio popular também, é certo. Acerta o seu relógio pelo nosso 17h22. Se vai na estrada, tenha uma boa viagem com a rádio popular.

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1: 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Hoje partilhamos bolo de pêssego simples e fofinho. Quanto aos ingredientes, 3 pêssegos em calda, 200 gramas de farinha de trigo com fermento, 200 gramas de açúcar, 150 gramas de manteiga derretida, 4 ovos, 2 limões, o sumo e a raspa, 1 colher de chá de bicarbonato de sódio. Estes são os ingredientes. Quanto ao modo de fazer, comece por separar as claras das gemas dos ovos. Na batedeira, vamos bater as gemas com o açúcar até ficar um creme suave. Vamos adicionar a farinha peneirada, o bicarbonato de sódio, o sumo e a raspa dos limões. Vamos misturar tudo e adicionar a manteiga derretida. Vamos voltar a misturar. Vamos bater as claras em castelo até ficarem com uma consistência. Vamos adicionar aos poucos a massa deste bolo de pêssego fácil em movimentos delicados. Depois vamos reservar, vamos deixar de lado e vamos forrar com um papel manteiga uma forma de bolo. Ora, neste caso, sem o forro no meio. E vamos colocar no fundo os pêssegos cortados em fatias, rodelas. E vamos cobrir com a massa. Vamos colocar o bolo no forno a 180 graus, entre 35 a 45 minutos, até ficar douradinho. Podemos fazer o teste do palito para verificar a sua cozedura. E quando o bolo estiver quase cozido, deixe no forno ligado, com calor apenas em baixo, para deixar caramelizar os pêssegos. Quase que não saía a palavra. Vamos retirar o bolo do forno. Vamos deixar esfriar entre 10 a 15 minutos. Depois desenformar. Tirar o papel manteiga com cuidado. E está pronto a servir. Bom apetite!
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Ainda bem que chegou à nossa sintonia. Devo dizer que vamos lançar o passatempo. E perguntam vocês que prémios estão preparados para esta edição hoje, 9 de maio de 2026. Ora, precisamente, temos para já o prémio da pizzaria La Carbonara Garajau, uma pizza para duas pessoas. E o segundo prémio é do restaurante Oceano Panoramic em São Vicente, um almoço buffet para duas pessoas. E a pergunta que hoje deixamos é a seguinte: dia 5 de maio foi dia mundial da higiene das mãos, foi o dia do enfermeiro ou foi o dia da amizade? Venha daí o seu palpite, se não sabe ao certo a resposta, pelo 291-766-101. Dia 5 de maio, o que é que assinalamos? Por acaso teve a oportunidade de ouvir ou de visualizar algo em relação a este assunto? Ora, se não teve, também sempre pode utilizar as ferramentas da internet ou deixar simplesmente o seu palpite. 291-766-101 é o número para o qual tem que ligar e responder correto para habilitar-se aos prémios que estão em jogo nesta edição. Vamos colocar aqui a música do início para ter a oportunidade de ouvir na íntegra este magnífico trabalho Respirar, que surgiu em 2025. Aí está.

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Ora, está aberta esta hora 18, só grandes músicas temos nós para continuar a oferecer. Lembro que o Passatempo está no ar dia 5 de maio, Dia Mundial da Higiene das Mãos, Dia do Enfermeiro, Dia da Amizade. Ora, pode ligar o 291-766-101 e responder correto à pergunta que aqui estamos a deixar neste mesmo espaço. Já sabe, só se acertar correto é que fica habilitado aos dois prémios em jogo. Vou uma vez mais repetir, dia 5 de maio foi Dia Mundial da Higiene das Mãos, Dia do Enfermeiro ou Dia da Amizade. Ligue e habilite-se aos prémios em jogo. Ora, aí está, mais músicas para esta sua tarde de sábado, precisamente dia 9 de maio de 2026.

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1: Será que assinalamos no dia 5 de maio o Dia Mundial da Higiene das Mãos? Foi o dia do enfermeiro ou o dia da amizade? 291-66-101 é a pergunta que se coloca. Temos dois prémios para oferecer. Ora, precisamente, o prémio La Carbonara Garajau, uma pizza para duas pessoas, e também temos o prémio que vai dar a oportunidade de deslocar-se até São Vicente. Ouviu? E muito bem. Ora, e porquê? Porque este prémio, ora, é precisamente no restaurante Oceano Panoramic em São Vicente, um almoço buffet para duas pessoas. Ora então, de que é que está à espera? Ligue e habilite-se aos prémios.

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É o som de Pedro Brunhosa que vamos aqui dizer o resultado deste sorteio. Ligou-nos a Ana Mendes do Rosário. Não quis que a chamada fosse para o ar? À pergunta que hoje deixamos, dia 5 de outubro, o que é que... dia 5 de maio, o que é que assinalamos? Ora, precisamente, dia 5 de maio foi assinalado o Dia Mundial da Higiene das Mãos. Verdade! Esta é a resposta correta. Ora, e é certo. Aqui a Organização Mundial da Saúde veio destacar este simples gesto que pode salvar vidas, previne infecções e aqui também foca para a lavagem correta das mãos, essencialmente para a segurança do paciente e também dos profissionais de saúde. Tem o objetivo de promover a mudança em comportamentos e reforçar a necessidade da higiene das mãos, especialmente nas unidades de saúde. O impacto de lavar as mãos com água e sabão reduz até 40% de incidência de infecções. Ora, cá está uma grande importância. É considerada a ação mais eficaz para impedir a transmissão cruzada de micro-organismos. Ora, pois muito bem, cá está um conselho que aqui fica também. Ora, para além da lavagem das mãos e com sabão, a utilização de luvas não substitui a necessidade de higienizar as mãos. Ora, fica aqui também este ponto, mesmo que use luvas, há a necessidade de lavar as mãos. Ora, pois muito bem, então fica aqui também este apontamento em relação ao dia 5 de maio que se assinalou, Dia Mundial da Higiene das Mãos. Ora, e a nossa amiga Ana Mendes, que aqui entrou, quis também deixar em destaque o número 3. O número 3 para entregarmos uma pizza. A pizza La Carbonara Garajão, uma pizza para duas pessoas. O número 3, ora, aqui está, e vai precisamente para a Terezinha Faria. Também nos referiu o número 12. Ora, o número 12, para entregarmos um almoço buffet para duas pessoas no restaurante Oceano Panorâmica em São Vicente, é Raquel Capelo. Vai ganhar então este almoço buffet. Ora, e assim deixamos os prémios desta edição. Já sabe, terá que passar aqui nos estúdios da Nazaré para levantar o mesmo entre as 10 e o meio-dia. Ora, fica aqui também esta nota final. Da minha parte é mesmo tudo. Roberto Carlos, no Faixo.

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Boa noite.

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6: O Partido Ecologistas Verdes volta a manifestar a sua oposição ao projeto do sistema de teleféricos e Parque Aventura do Corral das Freiras, no âmbito da consulta pública do relatório de conformidade ambiental do projeto de execução, considerando que o documento não responde às preocupações ambientais, de segurança e de transparência já levantadas desde o início do processo. O PEV critica o contrato de concessão celebrado entre o Instituto das Florestas e Conservação da Natureza e a empresa Madeira Sky Park Adventure, defendendo que o projeto favorece interesses privados sem trazer benefícios reais para a população local. O PEV aponta ainda a falta de estudos rigorosos no estudo de impacto ambiental, sobretudo nas áreas da geologia, clima e impactos sobre espécies protegidas como a Freira da Madeira. Segundo o partido, os estudos apresentados confirmam riscos geológicos e climáticos significativos, incluindo instabilidade dos terrenos, queda de blocos e ventos extremos, colocando em causa a segurança da infraestrutura. Os Verdes alertam também para os impactos paisagísticos e ambientais do projeto, considerando que este representa uma agressão a uma das paisagens mais emblemáticas da Madeira e não contribuirá para melhorar a qualidade de vida dos habitantes do Corral. Perante estas preocupações, o partido apela à Comissão de Avaliação para que emita parecer negativo ao projeto. Preços dos combustíveis voltam a ter uma subida significativa na próxima semana. No gasóleo, a subida é de 9 cêntimos, enquanto na gasolina, o aumento é de 7 cêntimos por cada litro. Um litro de gasóleo vai passar a custar 1,89 euros por litro, enquanto a gasolina de 95 octanas passará a estar tabelada em 1,86. Em relação ao gasóleo colorido e marcado, essencialmente usado nas pescas, a subida é de 8 cêntimos. Um litro vai custar 1,45 a partir das 0 horas de segunda-feira. Apesar destas subidas, a Madeira mantém-se como a região com os preços de combustíveis mais baixos do país, continuando a apresentar valores inferiores aos praticados no território continental e também no arquipélago dos Açores. A Madeira registrou nesta última semana, entre os dias 30 de abril e 7 deste mês, um total de 67 acidentes de aviação nas estradas da região, dos quais resultaram 15 feridos, todos ligeiros. Segundo o habitual balanço da sinistralidade emitido pelo Comando Regional da Polícia de Segurança Pública, a maioria dos sinistros registados aconteceram no Conselho do Funchal, foram 17, seguiu-se Santa Cruz com 15 e Câmara de Lobos com 11. No mesmo hiato temporal, foram detidos por condução de veículo em estado de embriaguez 19 indivíduos, aos quais se somam 7 condutores sem habilitação legal e o outro sem carta e veículo apreendido.
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1: Olá, muito boa noite. Que Deus abençoe a todos os amigos do programa Saindo da Depressão. Agora são 22 horas, nós estamos aqui nessa noite de sábado, dia 9 de maio de 2026, para passar para você a palavra de Deus, que é a palavra de vida. É você que tem sofrido imenso por causa da sua família. Eu sei que tem todo tipo de sofrimento, não é? A pessoa está sujeita a isso. Qualquer um de nós está sujeito a ter problemas. E a verdade é, quem é que não tem problemas nessa vida? Você vai pensar assim, mas o fulano tem dinheiro, mas o fulano tem isso, mas o fulano cicrano. Meu amigo, minha amiga, toda a gente tem problema, toda a gente tem dificuldade. Quem tem dinheiro tem problema, quem não tem dinheiro tem problema, quem tem família tem problema, quem não tem família tem problema, quem está doente tem problema, quem não está doente também tem problema. Quem tem casa própria tem problema. E quem mora de aluguel também tem problema. Quem mora de favor tem problema. É ou não é? Todas as pessoas que estão vivas, desde que respire, tem problema. Você não tem filho? Você tem problema. Você tem filhos? Também tem problema. Sabe por quê? A vida, ela é feita de problemas. E a cada dia você resolve. O que não pode é você sofrer, minha amiga, meu amigo, por antecipação. E você que ouve esse programa, se calhar você tem depressão, você é uma pessoa ansiosa, síndrome do pânico, você é uma pessoa que está doente, adoentada, com excesso de nervosismo, né, excesso de preocupação, exatamente por conta dos problemas. Mas olha, eu quero dizer para você que para o seu caso tem jeito. Que você pode recuperar sua paz, que você pode recuperar sua alegria, sua sanidade mental. Você pode descansar, sossegar. É isso mesmo, porque o Senhor Jesus, Ele quer fazer isso na sua vida. Sabe, não é porque hoje você está doente, problemas, com dificuldades, que é o fim da sua vida. Nada disso. Você vai superar, você vai avançar. Eu quero mostrar para você o testemunho do Sr. José Abreu. Estava muito doente. Uma doença que, se calhar, já tinha matado outras pessoas e ele estava ali com essa enfermidade. Mas, olha só o que aconteceu. Ele buscou a Deus. Ele assistiu um programa como esse que você está ouvindo agora. E ele foi até a igreja buscar ajuda. E olha, Deus curou ele. Hoje ele está livre, está liberto e cheio do Espírito Santo. Vamos ouvir o testemunho de seu José.

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Tive muito tempo acamado.

vem de uma família pobre, onde era só o meu pai a trabalhar, a minha mãe doente, tinha 4 filhos e o dinheiro nem chegava para sustentar os filhos, não é? Meu pai teve sempre a ajuda da minha avó. Fomos crescendo num ambiente pobre sempre, até que eu fui trabalhar aos 13 anos. Chegou um ponto, depois tive a tropa, gastei dinheiro na tropa, depois comecei a procurar namoro, não é? Que é o desejo de todo o rapaz, não é? E foi quando conheci a minha esposa, que tenho agora. Conhecia, casámos, até que surgiu uma época que comprámos uma casa e derivado a comprar a casa, entrou inveja. E eu fiquei doente de repente. Tive problemas de coluna, não conseguia trabalhar, até que acabei por ficar em casa acamado mesmo. Tive muito tempo acamado. Eu já estava desesperado, nós corremos, eu e minha esposa, cobrimos tudo. Corremos bruxos, corremos cartomantes, padres, massagistas, médicos, tudo, tudo. Derivado a comprar a casa, o dinheiro, o que eu ganhava, que a minha esposa ganhava, dava para controlar, antes de eu ficar doente, dava para controlar tudo. No entretanto, como eu fiquei doente, então piorou. Chegámos a passar necessidade, fome não, mas necessidade, a ponto de querer comprar um pão e não ter dinheiro. Socorrimos na minha mãe ou na minha sogra, disfarçadamente. A falta de dinheiro, de não entrar dinheiro suficiente em casa, trouxe tristezas, não é? Eu e minha esposa dava-nos bem, mas havia sempre aquela discussãozita, porque o dinheiro não chega, porque isto e aquilo. A gente queria, eu e minha esposa queríamos ter um filho e não conseguimos, porque a minha esposa, derivada a problemas que tinha, não sabia os quais, tive 2 abortos espontâneos, fez tratamentos, e isso causou-nos também muita tristeza nisso, quer dizer, era problema de saúde, financeiro, e a tristeza de não poder ter filhos. Tivemos aí vários, uns bons, longos anos sem conseguir ter um filho. No meu interior senti o vazio, já nem tinha vontade de ver televisão, nem sair à rua, só chorava. Derivado a esses problemas todos, que via que não conseguia ter solução, cheguei a pensar em acabar com a própria vida.

0: Então, num dia que eu já nem acreditava em mais nada, decidi ligar a televisão. E estava a dar um programa da Igreja Universal. Naquele momento, o pastor, o homem que estava lá, que era o pastor, estava a falar: se você é uma pessoa que está assim, na cama, doente. Aquele homem estava a contar tudo o que eu estava a passar. Eu disse: como é que ele sabe o que eu estou a passar? Eu tenho que lá ir. Tenho que ver onde é que é essa igreja. Eu comecei a participar dos programas, das orações. E só nisso comecei a sentir melhoras. Já conseguia sair da cama. Já conseguia andar. Até que quando vi que estava sentia melhor, resolvi ir procurar a Igreja Universal. Até que encontrei e cheguei lá, à Igreja Universal. Cheguei na hora da reunião, estava a reunião de correr já. Até tinha receio de entrar. Depois era um obreiro que estava lá. E convidou-me para entrar, para assistir. Eu assisti à reunião e então teve que falar com o pastor. Ele orientou-me o que eu devia fazer. E pronto, e fiz tudo que ele mandava fazer, eu fazia. Tudo que os obreiros mandavam fazer, eu fazia. O primeiro dia que cheguei na igreja, já comecei a dormir. Já dormia melhor. Já não havia, já sentia mais paz, mais alívio. Senti mesmo que ali era a solução para todos os nossos problemas. Decidi procurar novamente o patrão, já tinha vontade de trabalhar. Comecei a trabalhar novamente. O dinheiro começou a entrar em casa. Financeiramente começou a melhorar. Até que resolvemos fazer um voto com Deus. Usamos a fé, fizemos um voto no altar. E começou a melhorar, foi quando nasceu a minha filha. Já não tinha aquele receio de acabar com a própria vida. E já senti mais vontade de viver, porque tudo foi resolvido. Depois ouvi falar no Espírito Santo, já quando estava tudo resolvido, vi as pessoas alegres, que era o Espírito Santo. Então procurei buscar mais a Deus, jejuar mais. E falei com Deus: ó Deus, o Senhor me curou, libertou, agora falta o teu Espírito. Quando recebi o Espírito Santo, senti paz, senti força, senti ânimo, senti tudo o que eu não sentia de bom antes. A partir dali comecei a sentir tudo bom, tudo. É inexplicável mesmo, inexplicável. Deus foi-me dando visão de coisas futuras, comecei a trabalhar por conta própria, também, o Espírito Santo me deu essa visão, o Espírito Santo deu a visão à minha esposa também ter um supermercado, também abrimos um supermercado, foi tudo com o Espírito Santo, porque sem o Espírito Santo não tinha essas visões, não tinha essas capacidades para irmos em frente. Quando eu antes não podia andar, não podia trabalhar, hoje tenho paz. Tenho uma vida financeira estável, posso andar, posso trabalhar, e o meu trabalho é construção civil, que é duro. Estou bem com a minha esposa, estou bem com os meus filhos, que além da minha filha tive outro filho, um rapaz. Hoje posso dizer que a minha vida é um cantinho do céu.
1: Que testemunho maravilhoso, não é? Seu José Abreu hoje é um novo homem, é uma nova pessoa, tem nova vida. E será que não é isto que Deus quer fazer consigo, meu amigo, minha amiga? Será que Deus só faz na vida de um e não faz na vida do outro? Será que Deus, ele é Deus de uns e Deus e não é Deus do outro? Negativo. O Deus da Bíblia é para todos. Todos os que creem. Sim, ouça, você tem fé. E por causa dessa fé, Jesus olha para você agora. Ele olha e te dá forças para você sair dessa situação. Jesus fala consigo agora e no seu coração que para o seu caso tem jeito, que para você tem solução. Respire fundo. Você vai mudar de vida. Pode ter certeza disso. Faça o seguinte, pegue o seu telefone e ligue aqui na Central SOS. Nessa hora da noite, aqui sábado, nós temos pessoas para te atender. Ligue. Você vai receber uma orientação. A Central SOS, nós estamos aqui na Ilha da Madeira, nós estamos também no Porto, em Gaia, em Lisboa, e você será atendido por um de nossos atendentes. 218-368-008. Nós temos aqui o nome de pessoas que nos ligaram e pediram uma oração. O senhor Elias, ele ligou e pediu oração pela vida financeira e também pela vida sentimental. O senhor Victor Oliveira, ele está com muita tristeza. Ele se sente muito triste e ele está muito sozinho. A dona Liliana pede oração pela proteção da família. A dona Sônia pede oração porque ela precisa trabalhar. E você pode ligar agora também e pedir ajuda, pedir oração.
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1: Muito bem, estamos de volta com o nosso programa Saindo da Depressão nessa noite de sábado. E nós estamos nos preparando para amanhã de manhã, 9 da manhã, apresentarmos no altar de Deus os nossos filhos, nossos netos, nossos sobrinhos, os nossos enteados, enteadas, os nossos afilhados. Porque amanhã será o dia da consagração dos filhos. No domingo passado, nós tivemos o Domingo das Mães. Amanhã, dia 10, será o Domingo dos Filhos. E aqui no Cenáculo do Funchal, nós vamos ungir o alto da sua cabeça. Nós vamos colocar o mesmo perfume que nós ungimos as mães, nós vamos ungir os filhos. Então, você que é avó, bisavó, você que é madrinha, tia, você vai pegar nessa criança ou nesse adulto, não é? Seu filho é adulto, sua filha é adulta, você vai trazer e você vai fazer o que Jesus mandou, que nós apresentássemos a nossa família, não é? No templo de Deus. E é isso que nós vamos fazer. 9 da manhã, aqui no Cenáculo do Funchal, as crianças, os adultos, os filhos e filhas, netos e netas, afilhados, sobrinhos, enteados, nós vamos entregar eles no altar. Nós vamos falar assim: Senhor Jesus, trouxe-te meus filhos, está aqui, ó, é seu, te pertence a partir de agora, guarda e cuida deles, e a partir de então eles serão protegidos. Mas de quê? Você vai perguntar. Protegidos de todas as forças negativas que querem levar os nossos filhos para o mundo, para os vícios, para as drogas, para as más companhias, para a desobediência, para doenças. Você vê que as crianças dos dias de hoje são mais doentes do que as crianças do passado. Embora a tecnologia seja maravilhosa nos dias de hoje, mas você repara, quando nós éramos crianças, nos anos 80, nos anos 70, não existia tantas doenças, tantos problemas como há hoje. As crianças eram mais atenciosas na escola, as crianças eram mais obedientes aos pais. Lembra disso? Hoje, há uma dificuldade imensa com as crianças. O governo, não é? Fiscaliza, está em cima e domina e faz a sua parte. Os pais, muitas das vezes, cansados, entregam a sua autoridade, né? Desistem e os filhos são criados por filhos do mundo, sem pai, sem mãe, sem direção. Ah, minha amiga, meu amigo, o mundo está perdido. Só Jesus para salvar. É por isso que amanhã, 9 da manhã, nós vamos estar no altar de Deus apresentando a nossa família. Tá bem? E você é o meu convidado, todo especial, aqui no Cenáculo do Funchal.
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1: Bom, nós chegamos aos momentos finais aqui da nossa programação. Só gostava de lembrar que o culto começa às 9 da manhã, tá bem? Então, você que está afastado, você que é uma pessoa que já não vem na igreja há algum tempo, se apresse, se arranje, se prepare, porque nesse domingo, 9 da manhã, juntos nós estaremos aqui no Cenáculo, tá bem? Você vai ficar agora na continuação com o pastor Ralph e o programa da UNP, e voltaremos amanhã pelas 22 horas aqui na rádio. Que Deus abençoe a todos meus amigos, fique bem e até lá.

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1: Olá, boa noite! Que o poder de Deus se manifeste na sua vida e que o Deus do impossível lhe ajude. Meu amigo, minha amiga, diante das lutas, dificuldades, problemas, tudo aquilo que possa surgir na sua vida, que o Deus do impossível sempre esteja à frente da sua vida. Mas quem coloca Ele à frente? Somos nós. Todas as lutas, nos dias bons, dias ruins, sempre chame a Deus. Nunca se esqueça disso. Sempre coloca Ele na frente. Amanhã, domingo, quando você acordar, fala: Jesus, vai na frente desse domingo. Você que vai ter visita, você que vai ter uma vida aí no presídio, fala isso para Deus, chama Ele, Ele vai te ajudar, Ele vai te fortalecer. Começa agora o programa Momento do Recluso. Tudo que a senhora só ouvir nessa programação é para fortalecer a sua fé, renovar as suas forças e a senhora só entender que não está só. Diante dessas lutas, dos problemas, dos pensamentos, nós da UNP, nós acreditamos no seu recomeço. Tá bem? Nós vamos agora uma canção que diz Entre Oliveiras e Silêncio. Para mim, é uma canção muito especial e eu dedico a todos os ouvintes.

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1: Que canção especial! Entre oliveiras e silêncio, Jesus estava ali passando uns momentos muito difíceis. Mas ele falou algo muito interessante, que quando nós falamos também, nós somos fortes diante das pressões, diante das angústias. Ele falou: Pai, seja feita a tua vontade. Quando nós falamos para a vontade de Deus prevalecer na nossa vida, nós somos fortes. Foi o que aconteceu com o Elton Freitas. Ele teve uma infância muito difícil, muito pobre. Ouça a história dele e eu já volto.
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2: Meu nome é Elton Conceição de Freitas, tenho 54 anos, vim de uma infância pobre, uma infância com dificuldades. Por causa desse problema, eu acabei me envolvendo com drogas, com vícios, né, na adolescência e mais na maturidade. E acabei me envolvendo com o tráfico de drogas, né, pela facilidade de dinheiro, pela coisa que o dinheiro sempre circulava, achando que isso ia resolver a minha vida. Cheguei a ganhar muito dinheiro, mas ao mesmo tempo que eu ganhava muito dinheiro, e entrava por um lado, pelo mundo do crime, e saía por outro. Eu nunca estabelecia, sempre atrás de dinheiro, obviamente se aprofundando no mundo do crime. Com esse dinheiro ganho no mundo de tráfico, que entrava dinheiro, a gente participava de baladas, noitadas, com drogas, com bebidas, com mulheres, né? Boates. Fui me aprofundando nisso, né? Chegou um ponto de presenciar mortes, presenciar crimes, né? E a gente ter que se cuidar disso, daquilo. Então, a gente vivia era num chão de areia mesmo, né? Nunca, nada era firme, nada era sólido, né? Troquei tiros com gangues rivais, já troquei tiro com a polícia, muitos tiros com a polícia, já vi a morte de perto, já vi morrer dois do meu lado, morreram dois, e eu já levei tiro de raspão, né, consegui me manter vivo, né, mesmo vendo a morte de perto, passando por essas dificuldades, jamais pensaria que um dia eu poderia ser preso. Acabei sendo preso, fui pro presídio central, fui julgado, fui condenado, né? Então, depois dessa condenação, aí começou um período pior ainda do que eu estava quando eu estava na rua, né? Há 4 anos de prisão em regime fechado. Quando cheguei no presídio, aí começou a aumentar a depressão, a tristeza, fui iludido por tudo aquilo. Aí veio o momento em que eu vi que todo aquele poderio que eu manifestava quando estava no mundo do crime, com dinheiro fácil, com drogas, com armas, com essas coisas todas, não significava nada, né? Não significava nada ali dentro, né? E ali acabei conhecendo o trabalho da Igreja Universal, dos pastores que lá no culto, que sempre iam lá no pátio, sempre iam fazer esse trabalho. Relutei no começo de tudo que foi jeito, não queria aceitar de jeito nenhum, e eles ali sempre. Eu passei um ano olhando eles fazendo aquele trabalho e eu achando que aquilo não era para mim. Foi que um dia, mal mesmo, eu acabei indo na reunião sentado. Eu fiquei sentado, eu estava completamente abatido ao longo desses 4 anos da minha pena, né? Depois de ouvir a palavra, depois de estar convertido, hoje eu tenho paz. Sou casado com uma mulher de Deus, tenho a minha empresa, sou feliz na vida sentimental, espiritual, financeira, familiar. Digo a eles e a todos que tem jeito, para todos eles tem jeito. Sou muito feliz, tenho muita paz e gosto muito do trabalho que faço.
1: Assim como Elton Freitas, nós também temos o testemunho do André Mazanha. Ele era viciado em drogas. Tinha uma vida voltada para o consumo. Foi até o último fundo, o último estágio do poço, porque ele estava priorizando os consumos, o vazio que sentia no seu peito só era preenchido artificialmente. Mas quando ele conheceu o trabalho da Universal nos presídios, ele foi preenchido por completo. Ouça a história do André e eu já volto.
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3: Meu nome é André Mossanha. Aos meus 15 anos, na escola, conheci alguns amigos que me levaram para baladas e lá conheci as drogas, conheci a maconha. Depois da maconha, quis conhecer a cocaína, lança-perfume. Enfim, me viciei em várias drogas. Fiquei viciado na cocaína. Devido ao vício, me envolvi no mundo do crime e daí então não tinha mais paz. Eu era muito nervoso, não conseguia passar um dia sem usar droga. Não conseguia ficar em casa à noite por insônia, perturbação, visão de vultos. Então ficava na rua, usando droga e praticando crime, traficando, roubando. Me envolvi numa quadrilha que praticava assaltos. E dentro desse tempo se passaram 4 anos, dos 15 aos 19, envolvido nessa vida. Quase morri devido a confusões que arrumava na rua, andava armado. Aí, aos 19 anos, eu fui preso. Começou o fundo do poço, um inferno na minha vida. Que eu fui preso, condenado a 16 anos por assalto à residência, onde passei 6 anos preso ao todo. Nesses 6 anos, eu sofri muito. Fiquei muito revoltado também, fiquei com depressão dentro da cadeia. Dentro da cadeia, eu usava droga o dia inteiro, muito nervoso, sem paz. Nesse tempo que eu estava preso, no último ano que eu estava para cumprir, eu conheci o trabalho da Igreja Universal, comecei a frequentar as reuniões, ouvir a palavra. Dali em diante, a minha vida começou a mudar, o meu pensamento começou a mudar. Logo em seguida, eu conquistei minha liberdade, o regime aberto. Aí eu continuei indo nas reuniões, seguindo a fé. E a minha vida hoje está transformada. Hoje faz 4 anos que eu saí, né? Que eu tô em liberdade. Hoje eu tenho paz, hoje eu durmo à noite, hoje eu tô livre de todos os vícios. Tenho nojo da bebida, nojo do cigarro. Hoje eu tenho trabalho digno, registrado. Hoje eu tenho carro, hoje eu tenho um casamento também abençoado. Casei com uma mulher de Deus. Enfim, através do trabalho que a Universal faz no presídio, eu conheci a Deus e a minha vida mudou através desse trabalho. Hoje eu sou um homem feliz, realizado, tenho paz.
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1: Hoje, especialmente, colocamos esses 2 testemunhos para que o Senhor, a Senhora, entenda que assim como esses homens têm uma vida transformada, a Senhora, o Senhor também pode ter. Assim como esses homens hoje estão aqui na rádio falando da grandeza de Deus, falando primeiramente da dor, do sofrimento, das tristezas, das perdas. Em seguida, eles falam da grandeza de Deus que apareceu na vida deles. Hoje você está aí ouvindo o testemunho dessas pessoas, sua cabeça fica, quando eu vou chegar na rádio e contar o meu testemunho? Quando você tomar uma decisão, e essa decisão pode ser hoje, pode ser agora, a senhora, o senhor tem toda a condição de sair dessa vida de dor, de sofrimentos, a vida louca, e se entregar para o Deus Criador. Nós vamos agora a um quadro muito especial, que é o momento da promessa. Essas pessoas, o André Maçanha, o Elton Freitas, só estão aqui hoje contando os seus testemunhos porque eles colocaram Deus em primeiro lugar. Eles se esforçaram, eles tentaram e conseguiram. Tenta, meu amigo, dá o primeiro passo, continue a lutar, não desista. Deus, ele vai te fortalecer.
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1: Tome nota! Atos 16, verso 31 diz assim: crê no Senhor Jesus e serás salvo tu e a tua casa. Meu amigo, quando nós acreditamos hoje, acreditamos amanhã, mas geralmente vem um problema, uma situação, e nós paramos de acreditar que podemos sair desse problema, sair dessa situação, da nossa família se converter, de nós ser um testemunho vivo para a grandeza de Deus. Mas quando nós cremos, que é totalmente diferente, nós cremos hoje, cremos amanhã, mesmo se não acontecer ao nosso tempo, momento que nós queremos, nós continuamos cremos, porque é o que diz aqui. Nesse exato momento, a bênção completa está acontecendo na vida desse guerreiro, porque ele diz: crê no Senhor Jesus e será salvo tu e a tua casa. Nesse exato momento, isso é falado para um carcereiro, um guarda prisional. Crê, e quando cremos, tudo se torna verdade. Esse rapaz que estava num presídio,

0: que está aí no castigo da cadeia, está aí na pedra, está aí uma história aqui, um relato de um recluso. O cara estava na igreja, estava direitinho, casou com uma mulher, e esse casamento, ele tinha já um mercado, e a mulher cresceu o olho no mercado dele, você acredita? Acusou ele de um crime horrível, e o cara foi preso. Passando-se 30 dias, a mulher estava com outro homem, na casa dele, no, gerindo o mercado dele, e o cara pegou 10 anos de cadeia. Ele mandou o relato, falando que perdoou ela, está preso ainda, mas que perdoou ela, que vai continuar firme na fé, e o que ela fez, ele entrega nas mãos de Deus. Então, quando esse homem faz isso, ele tira o peso, a cadeia fica mais leve, os sentimentos ruins, sentimentos de peso, amargura, vai embora, e a justiça de Deus será feita. Ele vai encontrar uma guerreira que venha amar ele de verdade, que venha cuidar dele, ele cuidar dela, para construir tudo do zero, para o recomeço ser junto. Mas para isso, para uma pessoa chegar a esse ponto, é só quem crê em Deus. E essa pessoa que crê, ela será salva. E a família dele também será salva. Vamos unir a nossa fé? Muitas vezes você está aí e você não foi abandonado. Você tem família, você tem visita, você tem um bom saldo no seu PT, você tem ali um bom saldo ali na cantina, você tem ali coisas que muitos não têm, você tem aí uma boa roupa, você tem aí o amparo da sua família, você tem videochamada, você tem tudo, você aqui fora tem a sua casa, tem um trabalho garantido, a sua família vai te ver com um carro no conforto. Meu amigo, se você não crer, se você não confiar em Deus, porque Deus não é só para aqueles que estão sofrendo não, padecendo, é aquele que aparentemente está tudo bem também, Deus é para todos. Então eu não sei qual é a sua condição, meu amigo, só sei de uma coisa, Jesus está voltando, Jesus está voltando. Eu não sei qual é a sua condição, eu sei de uma coisa, quem não crê não será salvo, nem ele e nem a sua família. Então vamos agora unir a nossa fé, unir a nossa força. Vamos falar para que esse Jesus Todo-Poderoso, o Deus do impossível, tenha misericórdia de todos nós, nos ajuda, nos mostre o caminho a trilhar e também nos dê coragem para trilhar esse caminho. Vamos clamar? Vamos unir a nossa fé? Segure em suas mãos sua garrafa com água. Vamos clamar ao Deus do impossível.
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0: Meu Deus e meu Senhor, os pastores sobem no altar hoje, no dia de sábado, para clamar, meu Deus, ao Deus do impossível. Está escrito lá na sua palavra que o Senhor é o Senhor do sábado, meu Deus. Então hoje, nesse sábado, esse guerreiro muitas vezes teve uma visita e brigou na visita. Ouviu palavras que o chateou, meu Deus. Muitas vezes um familiar veio falar da esposa. Muitas vezes alguém veio falar de um familiar. A esposa veio falar da mãe. Uma confusão, meu Deus. A sua família está dividida. A sua casa está a ruínas, meu Pai. E teve aquele que nem visita teve. A família está em outro país, meu Deus. A pessoa que foi presa muitas vezes num aeroporto, nem mora aqui, nem conhece Portugal, nem conhece nada, meu Deus. Mas está aí, meu Deus, sentindo o frio da cela. Essa pessoa agora que me ouve, meu Deus, ela tem tudo. Ela tem família, ela tem cantina, ela tem o PT, ela tem tudo. Mas ainda não tem a tua presença, meu Deus. Não tem a tua força, não tem o teu ânimo, não tem a tua misericórdia. Ah, meu Deus, ouço o clamor dessa pessoa, ouço o clamor de todos, porque o Senhor é para todos que o buscam. O Senhor está de braços abertos para todos que se curvam ao Senhor. Então, meu Deus, diante desse homem, dessa mulher que se encontra desesperado, não sabe mais o que fazer, não tem paz, não tem alegria, vem com a tua força, vem com a tua misericórdia, vem com a tua mão poderosa, meu Deus. E livra essa pessoa de todos os males. Livra essa pessoa de tudo aquilo que não presta, meu Deus.

0: aquilo que atrapalha a vida desse homem, a vida dessa mulher, porque nós entregamos a todos em suas mãos. Meu Deus, abençoe essa garrafa com água. Essa pessoa está usando a fé. Ela está a confiar no Senhor, meu Pai. E toda vez que ela beber dessa água, o Senhor será glorificado. O Senhor será exaltado. Meu amigo, minha amiga, beba dessa água e creia na sua saúde, no seu milagre, na sua resposta. Nós vamos agora um quadro muito especial, que é o momento do abraço, e eu já volto.
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2: Boa noite, meu filho Matheus Orley. Aqui quem está falando é sua mãe. E hoje eu quero te lembrar que o Senhor é a nossa âncora em meio às tempestades da vida. Salmos 46:1, nós somos lembrados de que Deus é o nosso refúgio e fortaleza, sempre presente nas dificuldades. Que você possa, meu filho, se apegar a Ele, pois a palavra do Senhor é que nos traz a paz e a segurança. Eu amo você e tenha uma boa noite.
3: Olá, sou Paula de Brito, voluntária da UNP de Alcântara, e gostaria de entregar um abraço, um forte abraço a todos os reclusos de Monsanto, e para que tenham muita força, todos os reclusos, os familiares de reclusos, muita força, que se revistam do poder do Espírito Santo, que o busquem com todas as forças e Ele vos vai amparar e constituir a vossa liberdade, a principal, a interior e depois a exterior. Um abraço, Deus abençoe.
0: Que esse abraço te fortaleça e te renove. Mostre para a senhora, para o senhor, que vocês não estão só. Pode estar só fisicamente, mas espiritualmente, temos nós da UNP que estamos sempre orando, intercedendo, lutando para que a senhora, o senhor esteja na presença de Deus. Esteja ouvindo a voz de Deus. E falando em ouvir a voz de Deus, ouça o que vai acontecer nesse domingo.
1: Quando a senhora Teresa realizou o sonho de ser mãe, não esperava ser a mãe de um filho viciado em drogas.
4: E então o meu filho entrou no mundo das drogas.
5: E passou a usar que tipo de drogas?
4: Heroína. Muito difícil, muito difícil. 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
1: A senhora Maria também jamais poderia imaginar que seria a mãe de um filho diagnosticado com leucemia.
6: Quando meu filho foi diagnosticado com leucemia, já em fase final, tinha febre constante, nódulos por todo o corpo, passou por 4 equipes médicas, nenhuma delas deu solução e mandou para casa e falou que eu devia esperar um momento da partida dele, porque não tinha solução para o problema dele mais.
1: Em comum, as lágrimas de duas mães que choravam por seus filhos diante de um problema que parecia impossível de resolver. Até que os levaram ao único que podia trazer a solução.
5: E sobre a questão do filho que usava heroína já há 10 anos, se libertou?
4: Libertou, está liberto há mais de 20 anos.
5: Nunca mais usou drogas?
4: Não.
6: Meu filho ficou totalmente curado. Os médicos não acreditaram naquele resultado e ficaram boquiabertos, né? Voltaram a fazer todos os exames porque não tinha solução. De repente, meu filho aparece sem nenhuma sequela.
1: Neste domingo, dia 10 de maio, o evento Mestre Trouxe-te o Meu Filho. Traga os seus filhos para uma oração muito especial.
0: Será um domingo muito especial. Será um domingo que a presença de Deus vai estar sobre a vida de todos que estiverem diante do altar para ouvir a direção de Deus e fortalecer também a sua fé. Tá bem? Para mais informações, como chegar na Igreja Universal mais perto de si, é o 21-836-8008. É o 21-836-8008. Pode ligar agora. Terá um homem, uma mulher de Deus para te dar total atenção e lhe dar a direção como chegar na Igreja Universal mais perto de si. Tá bom? Que Deus abençoe a todos, uma ótima noite, um ótimo fim de semana, eu creio. Mesmo você sentindo o frio da cela, se você crer, você terá um ótimo fim de semana. A nossa participação fica por aqui, porém vou deixar uma canção que diz Paixão de Cristo. Outra canção muito especial para pessoas especiais. Uma ótima noite, vamos avançar!

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1: Olá, muito prazer então de estar com vocês, né? Queremos levar para você a fé, porque sem fé você vive sozinho, sem esperança. E nós queremos que você entenda como é crer, como é ter fé. É isso que vamos falar hoje.
2: E como é importante isso. É o fundamento, é a base, é o princípio. A fé, minha amiga e meu amigo, não tem nada a ver com o acreditar. Uma coisa é acreditar. Outra coisa é crer. Crer é fé pura. Acreditar é uma, digamos, crença que está sujeita a se mudar, sujeita à descrença. Quando a pessoa acredita, ela também pode desacreditar. Mas quando a pessoa crê, não tem como descrer. É tudo ou nada.
1: Ela tem um compromisso, né? Com aquela crença, com aquela fé, o resultado ela vive, né? No que crê.
2: Então, e o que a gente tem visto muito, mas muito mesmo, e é a grande razão do fracasso de muitos que dizem crer, os chamados crentes. Ah, eu sou crente em Jesus. Tudo bem, mas vamos ver como é que está a sua vida. É isso que vamos fazer, vamos tratar aqui hoje. Você que é uma pessoa que crê em Jesus, você vai pesar, vai avaliar, vai analisar o tipo de crença que você professa para então você descobrir quem é você diante de Deus. É isso aí. Quem é você diante de Deus? Quem sou eu diante de Deus? Aos olhos de Deus, quem você é? Quem você tem sido até aqui? Então, isso vai responder às perguntas que muita gente faz. Por que não aconteceu isso? Por que eu não fui batizado com o Espírito Santo? Por que Deus me deixou? Por que aconteceu isso? Por que aconteceu aquilo? Você vai saber por quê. Porque tudo depende dessa crença. Jesus disse, olha, é Jesus quem falou, quem crê em mim, como diz a Escritura. Aqui não diz assim, quem crê em mim, como diz a Igreja Universal do Reino de Deus. Quem crê em mim, como diz a Igreja Assembleia. Quem crê em mim, como diz a Igreja do Beltrano, Cicrano, Fulano. Não. Aqui ele diz, quem crê em mim? Só isso. Como diz a Escritura. Não é como dizem os homens, as religiões, as filosofias. Não. Não é como dizem os homens. Não. É como diz a Escritura. Porque a Escritura não tem como haver falha. É perfeita. É tão perfeita, que Jesus disse para o diabo, está escrito. Pronto. O diabo teve que sair fora.
1: Está determinado, né?
2: Está selado, determinado, decretado, não tem jeito, não há como mudar. Não há como mudar o que Deus falou. Nem ele muda. Nem ele muda o que ele falou. Então, quando nós cremos de acordo com o que ele falou, minha amiga e meu amigo, obrigatoriamente tem que acontecer isso que Jesus falou. Quem crê em mim, como diz a Escritura, rios de água viva correrão do seu ventre, ou rios de água viva fluirão do seu interior. É a mesma coisa. Rios de água viva. E o que que a gente entende por rios, rios de água viva? O que que se entende por rios de água viva, Esther?
1: É o Espírito Santo. A pessoa não vai ter preocupação no que falar, porque vai jorrar dela aquilo que ela recebeu de Deus, que é o Espírito da verdade, né? Você vai falar e aquela verdade vai ter frutos na vida da pessoa que ouvir.
2: Pois é, por exemplo, agora mesmo, nesse momento, só para você ter uma ideia do que significa crer. Nós estamos aqui, começamos essa programação falando daquilo que nós temos. Eu falo do que eu tenho, a Esté fala do que ela tem. Cada um fala do que está dentro de si, do que há dentro de si. A mesma coisa acontece com você. E com todas as pessoas que creem ou descreem. Mas, quando nós cremos, nós não apenas falamos por falar. Tem nada escrito aqui. Não há um script. Não há, assim, um texto para mim ler. Não. O texto que eu leio, que nós lemos, é o texto da palavra de Deus. Então, o que sair de nós vai sair do nosso interior, do nosso íntimo, do mais profundo do nosso ser. E vai dar vida ou não. Vai depender do que nós falarmos, do que nós pronunciarmos. Então veja só, Jesus disse: quem crê em mim, do seu interior. Aliás, quem crê em mim, como diz a Escritura, não podemos esquecer nenhuma palavra, nem vírgula. Quem crê em mim, como diz a Escritura, rios de água viva correrão do seu ventre. E isto ele disse do Espírito Santo, o Espírito que haviam de receber os que nele crescem. Então, a condição principal para a pessoa receber o Espírito Santo, ela tem que crer. Está aqui escrito. Jesus disse, e isto disse ele do Espírito que haviam de receber os que nele crescem. Então, há uma determinação, Esther. Há uma determinação aqui. Jesus já contou, já diz direto, olha, ele disse com respeito ao Espírito Santo, que haviam de receber, vão receber, obrigatoriamente vão receber os que nele crescem.
1: E como diz a Escritura, que derramaria do seu espírito sobre toda a carne. É uma promessa. Não é? Então, não é, você não tem que ficar preocupado de pedir, que não está pedindo o que agrada a Deus. Você pediu o Espírito dele, ele já prometeu isso, ele já derramou o Espírito dele e ele quer até hoje em toda a carne, não é? Basta apenas crer.
2: Ele quer derramar o Espírito Santo sobre todos. Porém, para que todos recebam, todos têm que crer. Todos têm que concordar com ele. Porque a crença A crença que Deus espera de nós não é um sentimento, não é uma emoção, não é um oba-oba, não é uma fantasia. Não. A crença que ele exige para nos dar o Espírito Santo é a pessoa concordar e se entregar. Como casamento. O casamento. O que é o casamento? Você vai entender. Todo mundo vai entender. Duvido que haja alguém que não. Ah, eu não entendi. Não, você vai entender. Todo mundo vai entender. Porque quando se trata de casamento, todo mundo sabe o que é casar. Junta duas pessoas, vão para o altar, fazem juramentos diante do altar, diante de Deus, depois vão para a lua de mel, selam o casamento. A lua de mel é o selo do casamento. E então começam a viver juntos. Se eles creram um no outro, esse casamento é válido por toda a vida. Ele não acaba jamais. Mas se eles não crescem um no outro, como diz a Escritura, se eles acreditassem um no outro e fossem para o altar, e lá fizessem juras de amor, depois fossem para a lua de mel e etc., não vingaria esse casamento porque um acreditou no outro. Quando se acredita em alguém, também há a chance de desacreditar. Então, quando nós nos casamos, eu falo agora por nós, porque a gente pode falar, né, Esther? A gente pode falar. Nós temos autoridade para falar sobre casamento.
1: Eu concordei no altar de dar minha vida para você e você dar a sua para mim. Houve essa concordância. Então, isso é crer, né? É saber que tá, o que você escolheu é o que você quer realmente.
2: Pois é, mas eu pergunto a você, Esther, em todos esses 54, 55, eu digo de 55, porque houve o tempo de namoro, noivado e casamento. Então, durante esses 55 anos que vivemos juntos, praticamente, eu pergunto: houve algum momento em que você disse, eu acho que não vai dar certo esse casamento? Será que houve isso?
1: Não, porque a gente concordou isso diante de Deus, e ele é testemunha do nosso voto. Então, eu estava firmado naquele voto que eu fiz com Deus, não só com você, mas eu fiz também com Deus, né?
2: Pois é, pois é. Então, mesmo naquele dia que nós estávamos para preparando as coisas, e houve um pequeno desentendimento entre nós, estávamos namorando, e você ficou com receio de ir em frente com o casamento, com o noivado e casamento, e você falou, eu acho que eu acho que não vai dar certo. Você se lembra disso?
1: Eu fiquei preocupada com o seu gênio muito forte. Você era muito exigente, muito pontual, não podia falhar 10 minutos com você. Então eu falei, se assim ele é comigo, ainda namorando, quando casar ele vai ser mais exigente ainda.
2: Pois
1: Eu
2: é,
1: estava enganada, né?
2: pois é. Então, mas eu não estava. Eu nunca, desde o momento em que eu coloquei o braço aqui em cima, quando começamos o namoro, eu cria que você era a pessoa de Deus para mim. Ele tinha enviado você para mim. E essa crença nunca, em tempo algum, em momento algum, falhou. ela se manteve. Eu criei em você, Esther, assim como você creu em mim. Então, o segredo do casamento é esse. Você crê no seu marido ou na sua esposa para sempre. Não tem volta. Não existe chance. Ah, mas se não dá certo? E se não der certo? Não, não existe isso. Não há essa opção. Mas quando a pessoa casa apenas acreditando uma na outra, então há a chance. Ah, bom, se não der certo. Há pessoas que até se casam acreditando de forma que elas dizem: bem, se não der certo, eu desfaço o casamento e caso com outra. Fácil, fácil para resolver. Ora, minha amiga e meu amigo, eu estou passando, nós estamos passando para vocês essas ideias, esses pensamentos, para que você tenha uma ideia mais clara do porquê que não deu certo o casamento, ou não tem dado certo muitos casamentos. Porque não houve crença. Não houve crença um no outro. Essa é a razão. Da mesma forma, e, digamos assim, da mesma forma, como não há crença nos casamentos nos dias de hoje, como não há crença nos dias de hoje, também a mesma coisa se dá com a fé ou a crença em Deus. Por isso que nem todos recebem o Espírito Santo. Nem todos. Você sabia disso? É isso mesmo. Porque Deus não se deixa enganar. Nós podemos nos enganar. Mas Deus não se deixa enganar. Ele é um noivo. Quando ele vai, quando ele faz descer o Espírito Santo sobre uma pessoa, é porque ele aceitou a crença, a concordância daquela pessoa. E então ele vai para a lua de mel com ela. Isto é, a pessoa tem o gozo, o prazer da presença de Deus por toda a vida e por toda a eternidade. É isso que eu falo por mim, Esther. E você, obviamente, fala por você. Mas é isso que está em mim. Quando nós cremos em você, não houve a menor dúvida. Olha, vamos casar. Nós nem tínhamos condições de casar. Eu não tinha condições. O salário que eu ganhava não dava para casar. Era a conta, era ali no fio da navalha. Então, nós casamos por uma convicção pessoal. Não vai dar certo. Eu tenho certeza que vai dar certo. E foi isso que eu respondi para você naquele dia, que você ficou triste, porque eu fiquei chateado, porque você chegou 10 minutos atrasado. Só isso, bobagem. Mas é que hora para mim é hora.
1: É,
2: Hora é hora.
1: mas quando ele fala rios de água viva, é a fé, é o que está dentro de você, dessa crença. Você crê, então você tem essa fé. E a fé é a certeza de coisas que não se veem. Então nós partimos,
2: Não é sentimento.
1: partimos para o casamento nessa fé. A gente não via como seria depois, mas tínhamos a fé que o Espírito Santo estava nos levando àquela atitude, né?
2: Mas eu creio que você deve estar entendendo muito bem agora, porque a crença, como Jesus disse, quem crê em mim, como diz a Escritura, que está escrito, quem crê no que está escrito, acabou. Mas crê mesmo, não é acreditar. Porque muitos começam bem, terminam mal, por quê? Porque acreditaram na Escritura, não creram. Essa é a realidade. Esta é a pura realidade. Muitos não recebem o batismo com o Espírito Santo porque acreditam na palavra de Deus, mas não creem. Quando a gente crê, a gente mergulha, a gente vai de cabeça. É com tudo, ou é tudo ou nada.
1: como foi o nosso casamento. Você não tinha condições financeiras, mas nós entramos nele pela fé.
2: De
1: E
2: cabeça.
1: Deus cuidou de tudo.
2: Nós mergulhamos um no outro.
1: Mas quantas pessoas ficam ainda esperando ter condições para casar? E fica protelando dias e mais dias, porque não há essa fé,
2: Não há essa crença,
1: essa
2: Esther. Eu
1: crença.
2: gosto de falar crença, porque Jesus fala em crer, que é fé, está certo, é a fé. Mas quando se trata de fé, não é um sentimento, não é uma emoção, não é uma vontade de querer, pura e simplesmente, boa vontade de querer, não. É uma convicção. Essa convicção, essa certeza absoluta, quem dá é o Espírito Santo. Isso quer dizer, antes de a pessoa crer na Escritura, como diz a Escritura, o Espírito Santo dá para ela a crença, a fé, a convicção, a certeza. Ele que faz isso. É ele que opera em nós, tanto querer como realizar. Então, não há como, não há chance de a pessoa receber o Espírito Santo se ela não lançar a sua vida de corpo, alma e espírito, 100%, ou tudo ou nada, ou é ou não é, ou vida ou morte. Essa é a fé que agrada a Deus. Porque a fé que agrada a Deus, ou a crença que agrada a Deus, não é aquela fé meio barro, meio tijolo, mais ou menos. Ou é ou não é. Ou é ou não é. Eu lembro, Esther, que quando eu, por exemplo, eu fui noivo uma ocasião, eu cheguei a ser noivo, você também. Então, eu era noivo, eu não tinha convicção. Eu acreditava na minha ex-noiva, mas não cria. E aí não deu certo, claro. Nem poderia dar certo. A mesma coisa aconteceu com você, deve ter acontecido com você. Você
1: Isso.
2: acreditou, mas não creu. Graças a Deus.
1: Graças por isso.
2: Então, está entendendo, minha amiga e meu caro amigo, a diferença do crer? E o bacana, você diz assim, as pessoas não precisam dizer assim, mas como é que eu posso crer em alguém que eu não vejo? Não, mas você vê a escritura, está escrito. Quem é que pode dizer assim, ah, eu não vejo? Não, você vê, está escrito, está lá escrito. Quem crê em mim, como diz a Escritura, então a palavra de Deus está aí disponível para todas as pessoas em todo o mundo, para as pessoas verem com seus olhos, para então poder crer, se é que elas querem ver para crer. Mas quando a pessoa crê, só em ouvir falar, ela já era, ela entrega, ela crê. De todo o coração. Então, essa é a fé que faz a diferença entre os que creem e os que não creem. É claro que o diabo arranjou um meio termo para as pessoas se deixarem levar por uma fé fantasiosa. Quando a pessoa diz, ah, não, eu sou crente em Jesus, pronto. Ela acredita em Jesus, mas crê em Jesus? Para crer em Jesus, tem que ter o Espírito Santo. Não tem jeito. Ele que dá a fé, a crença. Tem que ter o Espírito Santo. Então, quem crê, toma a atitude de se entregar corpo, alma e espírito sem questionamento, sem qualquer dúvida, sem qualquer oba-oba, sem sentimento, sem nada. É o que está escrito, é o que eu creio. É algo assim que não tem nada a ver com o coração,
1: É
2: mas tem com a
1: aquela
2: cabeça.
1: semente que caiu na boa terra e aí frutifica, quer dizer, houve essa fé, essa crença, então ela dá frutos, porque caiu na boa terra. Não foi jogada no lixo, ela, nem na pedra, nem no barro, não. Ela foi jogada numa boa terra, que é o seu coração, né?
2: Esther, quando nós nos casamos, nós fomos para a lua de mel, é claro, na lua de mel, ao selo do casamento, do nosso matrimônio. Mas é só naquele dia, é só naquele momento. O selo é uma vez.
1: Uma vez só aconteceu.
2: Aconteceu. Mas quando nós cremos na palavra de Deus, como nós cremos em Jesus, melhor dizendo, como diz a Escritura, o Espírito Santo é rios de água viva que flui do nosso interior todo dia, lua de mel, todo dia, toda hora, todo momento. Isso é muito forte. Isso é demais. É demasiadamente forte. É muito agressivo, mas é glorioso, poderoso. Porque é o que aconteceu com a gente. Mesmo nas horas difíceis, Esther. Nas lutas, nas nossas lutas, nas nossas dificuldades, naqueles momentos desagradáveis,
1: A água estava ali.
2: a água estava aqui dentro,
1: É.
2: a água viva. Não é legal? Quer dizer, ele não sai nunca,
1: É. É.
2: entrou, já era, acabou. Não tem como, porque mesmo naqueles momentos dificílimos que nós passamos, e só nós sabemos, e Deus, né? Mais ninguém. Ninguém, mas naqueles momentos dificílimos, nunca duvidamos.
1: Havia força de um para o outro.
2: Exatamente. Nunca chegamos a dizer, ah, vou desistir. Ah, e se não der certo? Ai, e se isso? Não, não existe. Não existe. E não, não existiu, não existe e jamais existirá qualquer dúvida com respeito a essa dádiva divina que é o Espírito
1: E
2: Santo.
1: esses casamentos que acabam é porque não beberam dessa água, porque o Senhor Jesus disse que essa água você nunca mais teria sede. Você não vai querer outro casamento, você está satisfeito com aquela água que você recebeu, né? Então é uma água que você nunca mais vai querer outra coisa a não ser o teu Espírito Santo na sua vida.
2: E acontece também, Esther, que muitas pessoas, por falta ou de conhecimento, ou de discernimento, ou de obediência, muitas pessoas que batizam, ou melhor, que foram batizadas com o Espírito Santo e fizeram mau casamento, e esse mau casamento vem se arrastando por muito tempo. Isso se deve ao fato de que a pessoa não escolheu uma pessoa que realmente fosse de Deus. Ela casou com uma pessoa que não era de Deus. E aí, é claro, ela vai ter problema.
1: Pensamentos diferentes.
2: É, vai ter problema, vai ter problema. Por quê? Por que isso? Por que isso? Porque veja só o que o apóstolo Paulo diz. Dirigido pelo Espírito Santo, ele diz essas palavras: mas o que se ajunta com o Senhor é o mesmo Espírito. É o mesmo Espírito. Ora, antes, no versículo anterior, versículo 16, ele diz: o que se ajunta com uma meretriz. É um só corpo com ela, uma só carne com ela. Mas o que se ajunta com o Senhor Jesus, ou o Espírito Santo, é o mesmo Espírito. Então, quando a pessoa casa mal, casa com uma pessoa que não é de Deus, ela está fadada a
1: Tem
2: ter
1: pensamentos
2: problema. É,
1: diferentes.
2: isso aí. Porque é uma com a outra. E não adianta tentar resolver, ah, eu vou casar novamente. Não, não tem jeito. Porque falhou no primeiro, vai falhar no segundo. Enfim, normalmente é assim. Há casos e casos, naturalmente. Mas a verdade é que quando um casa com o outro e
1: Não são.
2: não são um só, dificilmente permanece. Mas vamos ao versículo Outro versículo que Jesus fala sobre o crer. Olha só o outro versículo. Perguntaram a Jesus: que faremos para executarmos as obras de Deus? Jesus respondeu e disse-lhes: a obra de Deus é esta. Olha só, é muito bom, muito
1: É
2: bem.
1: só isso,
2: É só
1: só
2: isso.
1: crer.
2: Só a obra de Deus é essa, Esther. A obra de Deus não é evangelizar, a obra de Deus não é pregar, a obra de Deus curar os enfermos. A obra de Deus é que creiais naquele que ele enviou. Só isso. Mas a crença é como nós falamos, aquele casamento. Então, quando nós cremos um no outro, Esther, nós não precisávamos mais trabalhar para o nosso casamento, nós já estávamos casados, éramos uma só pessoa. Então, nós geramos duas pessoas. E nós temos três pessoas, três filhos. Três filhos. Que duas foram geradas por nós e o outro foi gerado por outra pessoa. Mas nós tornamos-nos uma família. Uma família. Olha só que bacana. Quer dizer, por causa do nosso casamento, veio a Cristiane, veio o Moisés, veio a Viviane. Eles vieram. Os três vieram. Se nós não tivéssemos casado, não viria nenhum deles. Na verdade, não é. Então, isso quer dizer o quê? Que quando nós queremos fazer a obra de Deus, quando nós almejamos, sonhamos, queremos fazer a obra de Deus, primeiro a gente tem que casar com Deus. Casa com Ele, creia nele. O resto deixa que Ele vai dirigir, Ele vai fazer o resto. Isso, amiga e amigo, é algo natural. É natural, nada forjado. Nada obrigatório, não, é algo natural. A obra de Deus é esta, disse Jesus, que creiais. Só isso. Você quer fazer a obra de Deus? Creia em Jesus. Se você crê em Jesus, ele vai fazer a obra através de você. Se você não crê, não tem negócio. Essa é a realidade. Porque Deus usa aqueles que ele quer usar. E especialmente aqueles que ele escolhe para fazer morada dele. Então, essa é a nossa fé. Por isso, amiga e amigo, é por isso, por essa razão, que nós vamos colocar, estamos colocando toda a nossa força para o dia de Pentecostes. Já que o dia de Pentecostes foi o dia que o Espírito Santo desceu sobre 120 pessoas, ora, no dia de Pentecoste, que vai acontecer na comemoração do dia de Pentecoste, que é no dia 24 desse mês, então, se ele desceu uma vez sobre 120, ele pode descer sobre 120 milhões, pode descer sobre 120 bilhões, ou 120 bilhões não, mas milhões de pessoas. E é o que nós vamos fazer, orar, clamar, que estamos fazendo. Para que Deus venha fazer descer o Espírito Santo do mesmo jeito como ele fez descer no dia de Pentecostes. Só isso. Nós vamos pedir, já que é o dia de Pentecostes, nada melhor do que no dia de Pentecostes a gente receber de Deus o Espírito Santo. Quem já recebeu, obviamente, será renovado, avivado. Eu quero essa renovação, Esther.
1: Lembrar em memória do que ele realizou, do que ele prometeu, né?
2: É, claro, nós queremos vivenciar essa memória e também lutando para que outros venham se engajar nessa família de Deus, a família de Deus. Família nascida do Espírito Santo, nascida da palavra, nascida do Espírito Santo. Então, nós teremos aí Quer dizer, nós, Deus, né? Eu falo, o reino de Deus terá aí uma colheita gloriosa, abundante, porque o batismo com o Espírito Santo, quando veio o Espírito Santo, o dia de Pentecostes, Pentecostes significa o dia da colheita também, ela festa da colheita, festa da colheita, festa dos primeiros frutos, festa da chuva serôdia. E isso é o que nós estamos propondo, e é isso que nós planejamos, e é isso que Deus colocou em nossos corações. E nós estamos convidando para todas as pessoas que querem. O que que eu tenho que fazer, ô bispo? O que que eu tenho que fazer? Eu tenho que crer, só isso. Crer e se engajar. Por exemplo, o jejum de Daniel, que é sem informações, sem jornais, sem revistas, sem joguinhos de internet, sem internet, sem internet. A internet vai ser usada apenas para o trabalho, o nosso trabalho. Parece brincadeira, mas é difícil você ficar em jejum de informações, né, Esther?
1: É difícil. Quem vive com o celular na mão, então, né? Vai ter que pegar a palavra de Deus.
2: É, mas no celular tem a Bíblia em áudio, existe a Bíblia em áudio que você tem acesso, se você quiser, entra no Univer e você vai ver que lá tem informações nas redes sociais da Igreja Universal, tem a Bíblia em áudio, você pode ouvir a palavra de Deus. Você pode curtir a palavra de Deus no áudio. Você coloca aí um fone de ouvido e ouve a palavra de Deus, bacana. E bacana que tem essa palavra dramatizada. Bom, você vê lá. É claro que você vai ter que pagar alguma coisa, mas você vai ter, assim, direito a alguém lendo a Bíblia para você com dramatização. Não é? E esses dias de jejum de Daniel são excelentes para isso. Mas além da Bíblia, nós temos um universo que só tem filmes e mensagens dos
1: Histórias da
2: bispos,
1: Bíblia.
2: histórias da Bíblia. Nós temos ali
1: Testemunhos.
2: um grande material para você ter como se informar mais e melhor do que está escrito na palavra de Deus. Aliás, eu queria que você prestasse atenção nessa mensagem, nessa matéria que nós temos agora, que fala sobre o jejum de Daniel.
0: A gente vive cercado por estímulos. Informação, informação e informação o tempo todo. É como uma gula mental, como alguém que come mais do que precisa, até o estômago não aguentar mais. Os olhos e ouvidos se tornaram como bocas que não param de comer informações. Mas com uma grande diferença. A mente não é tão fácil de encher. Várias vezes por dia, nossas mãos e olhos agem no automático, buscando conteúdo. E ainda que alguém tente justificar dizendo que, não, é que o mundo mudou, precisamos estar conectados, essa justificativa desmorona quando perdemos o acesso. Basta ficar sem a rede e o controle vira inquietação. Ou coisa pior. Isso mostra a realidade. Não é você que está no controle. É a sua vontade sem freio. Mas como dominar? Em uma palavra, decisão. E isso não é novo. No passado, entre o povo de Deus, havia quem voluntariamente decidia fazer um voto diferente. O voto de Nazireu. Na maioria dos casos, o voto era feito por escolha própria. O objetivo? Santificação. Esse voto incluía abrir mão de atitudes que nem eram consideradas erradas. Por exemplo, nunca passar navalha na cabeça. O cabelo deveria crescer livremente, deixando de lado a vaidade. Bem diferente dos dias atuais, não é mesmo? Pense na importância desmedida que damos hoje à imagem e à aparência. Outra coisa que o Nazireu se comprometia a fazer era jamais tocar em um morto, mesmo se fosse pai ou mãe, colocando sua comunhão com Deus acima até mesmo de laços familiares. Além disso, o Nazireu também decidia não beber vinho ou consumir nada vindo da uva. Qual o problema da uva? Nenhum. Mas o voto envolvia evitar esse tipo de prazer pelo prazer maior de se separar para Deus. E um fato curioso, este tipo de voto não era muito comum. Poucos queriam sacrificar pelo crescimento espiritual. Infelizmente, essa é também a realidade de hoje. Isso fica claro em períodos como o jejum de Daniel. Ficar sem conteúdo secular? Quem quer abrir mão daquilo que mais quer? Poucos escolhem se separar do que é permitido pelo único objetivo de se aproximar mais de Deus. Mas os que se lançam, como os nazireus do passado, justamente por essa entrega voluntária, alcançam de Deus o que a maioria não consegue alcançar. Muitos dizem querer ouvir a voz de Deus, mas poucos decidem diminuir as outras vozes. O jejum de Daniel é a chance de fazer um voto diferente, uma separação voluntária, por meio de uma renúncia consciente. Um período em que a pessoa abre mão da fome incontrolável deste mundo para voltar a ter fome de Deus.
2: Pois é, quem crê, sacrifica. Sacrifica. Essa é a realidade. Quem não crê, não sacrifica. Por isso que Jesus disse, a obra de Deus é esta, que creiais naquele que Deus enviou. Creiais em Jesus. E crer em Jesus, obrigatoriamente, é um casamento. E no casamento, não há separação, não há outra pessoa, não há uma terceira pessoa. É você e o seu cônjuge. E é claro, é óbvio que não há como você se dividir com outra pessoa. Claro, lógico. A mesma coisa é a fé, é a crença nesse jejum de Daniel. Se você realmente quer receber o Espírito Santo, se você realmente crê, então você vai começar a ficar livre, livre de informações. É óbvio que se você trabalha com informações, você trabalha numa televisão, num jornal, se você trabalha num meio de comunicação, você vai ter que se informar. Então você vai, obviamente, eliminar esse jejum. Você pode fazer o jejum quando estiver fora do trabalho, mas no trabalho você vai ter que trabalhar. Mas quando a pessoa não tem um trabalho voltado para informações, então ela tem condições de fazer o jejum de Daniel 24 horas, quer dizer, ficar sem informações seculares, guerra política, esporte, qualquer coisa. Ela está focada exatamente naquilo, o pensamento dela vai estar mergulhado nas coisas de Deus. É isso que é o jejum de Daniel. Quer dizer, a crença, em primeiro lugar, em quem? No Pai Nosso. Primeiro o Pai. E vindo o Pai, vem o pão, vem o peixe, vem tudo mais. Fique com Deus, minha amiga, meu amigo. Que Deus abençoe a todos, em o nome do Senhor Jesus. Amém.
1: Até lá. Deus os abençoe.
2: Amém.
0: 8 bilhões de seres humanos. 8 bilhões de vozes. Como chamar a atenção de Deus dentre tanta gente neste planeta que vivemos? A quem verdadeiramente ele se inclina para ouvir?
3: Ó Deus, tem misericórdia de mim. Não passo de um pecador.
4: Não é bom tomar o pão dos filhos e lançá-lo aos cachorrinhos.
5: Eu sei, senhor. Mas até mesmo os cachorrinhos comem as migalhas que caem das mesas de seus donos.
3: Nós merecemos estar aqui. Mas ele não. Senhor, lembra de mim quando entrar no teu reino.
0: Deus não resiste a quem se aproxima dele com sinceridade.
6: Em verdade te digo que hoje estará comigo no paraíso.
0: O sincero rasga a alma, joga limpo, não disfarça nem esconde a sua real intenção. Ele é o que é. A oração sincera é a mais pura expressão da alma. É a ponte que faz a ligação entre o nosso espírito e o Espírito de Deus.
7: Eu fiz um propósito de jejum, eu jejuava, acordava de madrugada, eu fazia de tudo. Eu era 24 horas falando para Deus que eu queria o Espírito Santo. Eu já falava para as pessoas que Deus curava, que Deus

0: para as pessoas do Senhor. Aí quando eu falei isso, nesse dia foi algo mais precioso da minha vida. Porque Deus ali não foi um pastor que falou comigo. Eu não estava nem na igreja, estava trabalhando. Mas a minha sede era tão grande de receber o Espírito Santo, eu falei para ele: eu não estou te pedindo dinheiro, não estou te pedindo carro, não estou te pedindo casa. Eu não quero ter mais nem uma hora de vida. Mas o que eu não aceito é chegar o meio-dia de hoje e o Senhor não entrar na minha vida. E quando eu falei essas palavras, o Espírito Santo veio sobre mim. Deus falou: eu nunca te abandonei. Eu sempre estive contigo. A partir de hoje acabou o teu sofrimento. E entrou uma força dentro de mim. Eu não sentia. Mas entrou uma alegria dentro de mim que era incontável. Naquela mesma hora sumiu o vazio. Depois desse dia, nunca mais a minha vida foi a mesma. Os problemas financeiros continuavam por lá de fora. As pessoas continuavam me rejeitando. Mas eu não era mais sozinho. Ali eu já não estava mais sozinho. O meu maior prazer hoje não é nem trabalhar para ganhar dinheiro, é lutar para ganhar uma alma. É lutar para levar as pessoas a ter o que eu tenho. Eu chego e falo para elas: o que você está querendo é muito pouco, porque o que Deus tem para te dar, você não tem noção.
1: Se de fato você tem sede em receber o Espírito Santo mais do que tudo, faça um desafio. Seja sincero. Derrame toda a sua vida diante dele. E o Senhor Jesus, de pronto, atenderá o desejo da sua alma. Bem sei eu, Deus meu, que tu provas os corações e que da sinceridade te agradas.
2: Neste momento, vamos unir a nossa fé. Prepare o seu copo com água. É momento de oração.
3: Em nome do nosso Senhor Jesus, nós entramos em oração agora em favor, ó Deus, de todas as pessoas que estão aflitas. Aqueles que têm pensado que a vida já não faz mais sentido, que já não vale mais a pena viver, que é melhor morrer, acabar com tudo, é melhor sumir, é melhor desaparecer. Pessoas que têm pensado que foram esquecidas até mesmo pelo Senhor. Mas agora, nesta oração, eu peço a Deus, envolva essa gente. Envolva aqueles que têm vivido sem paz. As pessoas que estão no fundo do poço, que estão jogadas, abandonadas, desprezadas, como se não valessem nada. É assim que muitas pessoas têm se sentido, como algo imprestável, como algo descartável, um objeto descartável que após ser usado é lançado no lixo. Meu Deus, somente o Senhor pode levantar essa pessoa, porque tudo que tem acontecido na vida dela tem feito com que ela mergulhe numa depressão, num buraco que parece que não tem mais fim. Essa pessoa tem vivido os seus dias em amargura, em dor, em sofrimento. Os seus dias têm sido de choro, de lágrimas, de opressão, de depressão. Há pessoas que já pensaram muitas vezes em desistir da família, do trabalho, de tudo. Estão em depressão, angustiadas, estão tristes. Mas eu te peço, Senhor, toque em cada uma delas e faça o milagre acontecer. Porque ninguém é capaz de conhecer o que está nesse coração.

coração. Ninguém sabe a realidade da vida dessa pessoa, somente ela e o Senhor. E o Senhor, que conhece, que tem visto tudo que tem ocorrido com essa criatura, o Senhor pode dar a ela o alívio, pode dar a solução. Ó Senhor, faça isso, porque o Senhor se importa com o sofrido. Às vezes, na hora do desespero, da aflição, há pessoas que dizem: Deus não existe, porque se Ele existisse, Ele mudaria a minha situação. O Senhor certamente não leva em consideração essas palavras, porque quando a pessoa está aflita, Senhor, ela fala o que na realidade ela não queria falar. Mas eu peço, mostra para ela que o Senhor existe. Mostra para esta mulher que o Senhor é real, tão real como o ar que nós respiramos. Mostra que o Senhor existe. Dê um sinal para ela agora, Senhor. Dê um sinal que ela sinta uma paz no coração, um alívio na sua alma. Que ela seja envolvida pelo Teu Espírito agora, nessa prisão, nesse quarto de um hospital, nessa casa. Ela está no seu quarto, trancada. E faz agora a oração, ou às vezes nem ora, mas está a ouvir essa oração. Que o Senhor Espírito Santo faça acontecer um milagre. Liberte de toda dor, seja física, seja na alma. Liberta essa criatura dessa prisão. Venha quebrar essas correntes que tem amarrado essa pessoa, que tem mantido essa pessoa presa há tantos anos. Faça, meu Deus, com que a vida dela seja mudada. Que o Senhor consagre esse copo com água, de maneira que, ao beber, que vem imediatamente o alívio, a cura, e que essa pessoa tenha forças, porque o que muitos precisam é de ânimo, coragem, forças, porque essa pessoa não tem tido ânimo para nada. Ela está prostrada nessa cama e não tem ânimo para se levantar. Mas ao beber dessa água, ela vai ser tomada por uma força, não da água, mas a força do Espírito Santo. E ela vai se levantar. Aquela que não conseguia se alimentar, vai se alimentar. Vai ter outra reação agora. Eu te peço em o nome do Senhor Jesus. Amém. E graças a Deus. Graças a Deus. Agora, beba dessa água com toda a sua fé. Beba. Beba na certeza de que agora mesmo o Espírito Santo te liberta, te livra. Seja curado, seja liberto, seja abençoado.

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1: Olá, meus amigos, que o Espírito de Deus, nesta madrugada de domingo, de um novo dia, onde colocamos toda a nossa força para receber o Espírito Santo, chegamos até você nesta madrugada. Estou aqui com o pastor Flávio, do meu lado aqui, já estamos a nos preparar para esta programação e daqui a pouco buscar o Espírito de Deus nas nossas respectivas igrejas e trazendo para você nesta madrugada a palavra da vida, aonde Deus quer abençoar você. Nós vamos agora uma belíssima canção, aonde estaremos falando mais a respeito do Espírito Santo. Nós já voltamos já com esta programação A Hora do Milagre.

0: Pastor Flávio, hoje é domingo, aonde nós buscamos o Espírito de Deus. Domingo é o dia do Senhor. E nos preparamos. Toda semana nós fazemos as reuniões, mas domingo é diferente. Domingo é um domingo de especial, aonde nós colocamos toda a nossa força, principalmente para as pessoas receberem a promessa do Espírito Santo. Nós estamos no jejum de Daniel e também nos preparando para o domingo do Pentecoste.
1: Domingo é o primeiro dia da semana e nós sempre colocamos Deus em primeiro lugar. Por isso, a melhor forma de já começar a semana com Deus na frente é dar a Ele o domingo. Ali nós cultuamos a Deus, buscamos a Deus, ouvimos a palavra de Deus. Nós intercedemos por todas as áreas das pessoas que têm sofrido, na família e na saúde. Mas mais importante que tudo, há o momento da entrega, há o momento da confissão dos pecados, há o momento do arrependimento. A pessoa que estava perdida, sozinha, aflita, ela pode ali ter o seu encontro com Deus, e o domingo é um dia que fica marcado na vida das pessoas que participam dessa reunião.
0: Nós vamos agora ouvir testemunhos de pessoas que participaram da reunião do Espírito Santo e elas foram transformadas em uma nova criatura.
2: Tanto nós éramos felizes e pronto, tínhamos uma vida estável. Aos 13 anos, esse meu filho começou a se desviar por maus caminhos. Eu, o meu marido, como os filhos, não tivemos problemas de saúde. Foi mesmo o vício que o pai já tinha, não é, do álcool, e que se meteu mais nele quando o filho entrou na droga, não é? Porque até ali ele não bebia. E foi a partir daí que as coisas depois se complicaram. Porque eu tinha um estabelecimento que era frutaria e peixaria, e ele começou realmente a desviar dinheiro, mas eu nem me apercebi, ele era tão jovem. Ele demorou 6 anos para eu descobrir que ele andava já na droga, porque ele não faltava, não saía à noite, nunca foi um rapaz de sair com os amigos, de ir para as discotecas, nunca, nunca. Era um menino muito meigo, sempre muito presente. Quando ele depois não conseguia mesmo ir trabalhar, que não se levantava, eu perguntava-lhe porquê, o que é que ele tinha. Queria tanto seguir a profissão do avô e agora não ia trabalhar. E então é que ele confessou que se tinha metido lá com os amigos, onde a gente mora, e que lhe tinham dado a fumar heroína. Foi um inferno, foi uma vida que ninguém estava ao meu lado. Nem o pai, nem os pais, os meus pais, ninguém. O meu pai pulou de parte completamente. Foi uma época da minha vida que eu desejei a morte. Para mim e para ele. Tive medo de gastar 50 contos naquela altura em medicamentos para ele conseguir sair da droga. E não conseguia. Meu marido não entendia, não compreendia o que eu precisava de ajuda. Chegou-me a dizer que ou ficava ele em casa ou ficava o filho. O pai tinha uma firma que pertencia à tipografia, mas ele era a parte de acabamentos de papel. E que eram dois irmãos, era o meu cunhado e ele. E ele estava nessa parte. E o filho assaltou a empresa do pai. E claro, o sócio não ficou contente. Aquilo para o meu marido foi uma vergonha, porque ele vem de grandes famílias e nunca tinha passado por isso. E então era muito complicado o filho ter assaltado a empresa. Uma vizinha minha à porta disse: olha, o Paulo teve ali um acidente. Então ele, ao virar para a camarada, viu um amigo, parou, e quando parou a moto, pôs a perna esquerda no chão. Vem uma mota, dá-lhe uma pancada na perna dele, e ele caiu e a mota dele é que lhe desfez a perna. Chegámos lá ao hospital, o médico só me perguntou: a senhora sabe o que é um picado de carne? O seu filho tem um picado de ossos. E só estou a preparar a senhora, ele vai ser operado agora, e amanhã, quando a senhora chegar, ele não tem a perna, vai ser amputado. E assim não vai. Deus vai me devolver o filho que me deu. E com as duas pernas. Assim foi. No outro dia de manhã, quando eu cheguei, levantei logo a roupa da cama para ver, ele tinha as duas perninhas. Foi então quando eu conheci o Centro de Ajuda, foi nessa altura. E então fui só por ele. Não me preocupava com mais nada. Então o meu baile já tinha parado, já tinha acabado. Já estava a trabalhar já há bastante tempo, quando houve o julgamento de todos aqueles processos, coisas que ele fez que eu nem passava pela cabeça. No fim, o juiz levantou-se e disse-lhe: um criminoso seria eu, ao ver as mãos deste rapaz e transformado como ele está, eu metê-lo numa cadeia. Mas não imagino os processos que ele tinha. Segundo a minha advogada depois falou, nem por menos de 20 anos ele levava. E foi absolvido todos os crimes. Hoje estou feliz, muito feliz, tanto no casamento, não é? Porque o meu marido foi transformado e nós reconciliámos, com os filhos, com o netinho que já tenho. E graças a Deus, nenhum está na droga, nenhum está em vício, não tem vício algum. Não tem vícios nenhums mesmo, nem elas, nem eles. A vida financeira está a correr bem. Portanto, abri um estabelecimento onde eu sou costureira, né? Trabalho de costura. E estava a ganhar o ordenado mínimo. E o mês passado tirei 4 ordenados mínimos, depois das despesas todas pagas. Agora voltámos ao primeiro ano de casados, não é? Porque os outros anos foram muito difíceis, não é? Muito complicados. Hoje em dia não. Ele é muito mais amigo. Durante o dia, se eu deixasse, ele estava sempre na loja. Não vai lá saber se é preciso alguma coisa, se eu estou bem, se quer que traga alguma coisa para o lanche, se quer que faça alguma coisa para o jantar, se quer que adiante. E assim, pronto, é totalmente diferente. Hoje somos felizes, sem dúvida alguma.
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7: O meu sofrimento começou, era jovem, tinha 15, 16 anos. Eu era uma moça muito problemática, triste, melancólica. Gostava de ficar isolada, não fazia amizades com facilidade e isolava-me um bocadinho de todos, não tinha assim grande convivência. Entretanto, o meu pai morreu quando eu tinha 16 anos, tive que deixar de estudar e começar a trabalhar. Desde aí, continuava cada vez mais triste, então conheci o meu marido. Começámos a namorar e pensei que casando talvez a situação mudasse, eu fosse um pouco mais feliz. Casámos, mas tudo piorou, porque a situação veio cada vez a agravar-se, nós não nos entendíamos.
8: Eu e a minha esposa não nos entendíamos, eu levava uma vida um bocado separada dela, porque jogava futebol, e ela sentia-se talvez só, e a partir daí nós não tínhamos uma vida, como se diz, abençoada, uma vida cheia de problemas.
7: Entretanto, engravidei, mas com o nascimento da primeira filha, as coisas continuaram a piorar, porque havia cada vez mais zangas, mais desentendimentos.
8: Ela gostava de ter a minha companhia, né? E de maneira que eu estava sempre, quase todos os fins de semana, fora de casa, e ela começava a arranjar problemas, e depois eu não gostava que ela me dissesse nada e tal, e arranjava-se ali conflitos, às vezes até insuportáveis, né?
7: Depois veio o segundo filho, coloquei-os na casa da minha mãe, ela estava a tomar conta, às vezes ficava um fim de semana, que era para eu poder descansar um bocadinho, mas continuávamos a dar-nos mal e a entender-nos muito mal. Não havia compreensão, não havia diálogo, não havia convivência de casal.
8: Nós até pensávamos que através do nascimento dos nossos filhos as coisas iam modificar, mas as coisas às vezes parece que as atrapalhavam ainda mais. Mais entendimentos apareciam e depois eles foram crescendo, foram verificando o nosso comportamento, não é? E as coisas eram mesmo um caos.
7: Era um casal muito frio. E então começamos nos bruxos, a procurar a solução nos bruxos. A minha filha começou a ficar doente, fomos com ela à bruxa, mas também não resolveu nada, cada vez pior. E pensámos várias vezes no divórcio e na separação.
8: A ver a minha filha doente, o meu casamento num caos, não havia entendimento dentro de casa. A nossa vida era só uma infelicidade pegada.
7: Entretanto, alguém nos convidou a vir ao centro de ajuda e nos disse que havia um Jesus vivo que curava, que salvava, que libertava os oprimidos.
8: Através desse convite nós viemos cá e a partir desse dia começamos logo a achar uma transformação na nossa vida.
7: Nós começámos a falar, a entender-nos, desde aí começámos a compreender as lutas que tínhamos, os desentendimentos, e vimos que realmente com a ajuda de Jesus tudo podia mudar.
8: Começámos a ter mais diálogo, conversávamos a nossa vida, os problemas ultrapassávamos.
7: E foi mudando, a pouco e pouco a nossa vida se foi se transformando, fomos nos libertando de tudo o que nos fazia sofrer e hoje somos felizes, graças a Deus. Hoje somos felizes, a minha filha está liberta, agorada, e está tudo bem.
8: O nosso casamento hoje é um casamento com diálogo e muito diferente do que era antigamente.
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9: Trabalhava todo dia de madrugada, porque tinha que sustentar a casa. Como o marido não queria trabalhar, metia-se na cama e só queria vícios. Além das doenças, uma pessoa sozinha, não ter um marido que me ajudasse. Como criança, eu via o meu pai bater na minha mãe, chegar de madrugada muito cheio de álcool, e ele fazia muito barulho de madrugada, batia a minha mãe, que a minha mãe até teve muitos, muitos abortos, de tanta coisa que levou do meu pai. E então eu ouvir isto tudo tornou-se para mim um sofrimento. Comecei a sentir muita mágoa do meu pai, muita mágoa mesmo, a querer, pronto, que o meu pai até saísse de casa de vez para dar paz na minha mãe. Ele era uma pessoa que tinha negócio, mas nunca dava o que a minha mãe tinha necessidade. Sempre foi fazia de tudo para não dar dinheiro à minha mãe, e mesmo que ele nessa altura tinha muito, porque ele tinha um negócio, e nunca dava o que a minha mãe necessitava. Depois casei, mais sofri. Sofrimento, então aí dobrou. Comecei a ter muita doença, ansiedade, medos, dor de cabeça constantes e problemas de vesícula e fígado, problemas nos peitos, nos ovários. O meu marido não queria trabalhar, era uma pessoa que só queria dormir. Eu é que trabalhava para ele, trabalhava todo dia de madrugada, porque tinha que sustentar a casa, que o meu marido não queria trabalhar, metia-se na cama e só queria vícios, e não queria trabalhar e mal me tratava. Sentia-me muito triste com estas situações todas do meu casamento. Sentia-me muito triste mesmo, a ponto de querer me separar do meu marido. Sentia-me muito triste. E também das doenças, ainda mais triste ficava, porque sentia-me uma pessoa, além das doenças, uma pessoa sozinha, não ter um marido que me ajudasse, tanto seja na vida financeira como na minha saúde. De tanto sofrimento que eu passava, eu corri tudo que me dizia que tinha solução. Então eu fui para bruxos, fui para médicos particulares e nada me deu solução, nada mesmo. Fazia tratamento e os médicos diziam-me que não tinha solução. Diziam-me que, e não me deixaram a melhorar, que eu estava a piorar. A mesma própria medicação, não me sentia bem com ela. O meu fundo de poço foi quando me disseram que eu tinha oferido nos ovários que não tinha solução, que não tinha cura e que tinha problemas nos peitos que não tinha cura. Foi quando eu aí fiquei muito triste. Muito triste mesmo. Fiquei assim, meu Deus, agora não vou ter a solução para o meu problema, sou tão nova, eu tenho que dizer que eu vou morrer disso. Foi aí que eu, através de eu andar a ver alguma coisa que me preenchesse, eu fui mexer na rádio. E então estava a procurar uma emissora para ouvir qualquer coisa que me preenchesse, e então saiu-me a Igreja Universal do Reino de Deus. Deu, começou a dar testemunhos, e eu comecei a ouvir os testemunhos que estava a dar.
10: O Espírito Santo na minha vida me trouxe a paz, trouxe-me a alegria de viver, trouxe-me o gozo de querer levar a alegria para aqueles que não a têm, tal qual como eu não a tinha. E hoje eu sou feliz, sinto-me alegre e feliz.
9: E eu ouvi os testemunhos que estava a dar, eu era assim, meu Deus, se isto é verdade, isso é bom lá, que isso vai acontecer também comigo, o que aconteceu com essa senhora. Porque é testemunhos tão maravilhosos, curas, libertações, e eu, tudo isso eu estava a passar nestes testemunhos que eu ouvia. Então é assim, não, eu vou lá. Então eu determinei um dia eu ir à Igreja Universal, que eu nem conhecia a Igreja Universal. Foi que eu entrei e depois ouvi a oração. Eu falei com o pastor, ele orientou-me e participei da oração. Quando participei da oração, eu já não era a mesma pessoa. Já me sentia com mais força, com mais coragem, com mais alegria. E eu comecei a frequentar, comecei a ir, a frequentar. Quanto mais eu ia, mais eu me sentia bem. E então eu comecei a fazer as correntes da saúde, as correntes de buscar o Espírito Santo, e eu comecei a me sentir muito bem mesmo. Quando eu fui a ver, eu já não tinha hemorragias, as hemorragias estancaram, já não tinha mais hemorragias, já não tinha mais ferida nos ovários, e nos peitos também tinha mais caroços, que fui curada, comecei a ter mais alegria, mais força para eu, para me ajudar a mim mesmo. E comecei a ter muita coragem, muita força para fazer as coisas que eu não tinha. Eu nem tinha forças para fazer nada na minha casa. Eu fazia, mas com muito sacrifício. Então, depois, um dia, eu ouvi sobre o Espírito Santo. Sobre o Espírito Santo. E eu fiquei fiquei curiosa. Puxa, o Espírito Santo, também quero esse Espírito Santo. E eu comecei a buscar e cada dia mais, eu queria mais e mais. Foi quando eu recebi o Espírito Santo. A alegria, aquela força Para nós, quando vinham certas situações, às vezes desagradáveis, que muitas vezes vinham, aquela força que eu tinha para enfrentá-las, aquela paz interior dentro da gente, alegria muitas vezes para passar para os outros, perdoar muitas vezes, ter amor para aquelas pessoas que nos fazem mal. Eu senti isso, tudo isso depois do Espírito Santo entrar em mim. Tinha muitas dores de cabeça e o médico mandou-me fazer um taco à cabeça. E eu fui fazer um taco e esse taco que eu fui fazer acusou um tumor no cérebro. Foi muito triste para mim, não é? De receber essa notícia, foi um bocado muito abalada. Fiquei assim um bocadinho abalada. Mas o Espírito Santo logo depois me consolou e me deu a certeza que eu ia vencer essa situação. Que eu ia vencer. Tanto como me deu a certeza o Espírito Santo que eu ia vencer, eu venci. Venci. Agora, passado um tempo, eu fui fazer outro taco. E o médico disse-me que já não tinha, já estava tudo estacionado. Mais uma vez, Deus fez mais um milagre na minha vida. Por isso nós não temos que desistir, temos que perseverar e confiar que Deus faz realmente. Assim como fez as outras vezes, eu pensava assim, não, Deus também vai me dar a solução para este. E deu. E eu hoje posso dizer, agradeço a Deus porque hoje sou uma nova mulher, feliz, por ser curada, feliz por ter o Espírito Santo, principalmente o Espírito Santo, que é Ele que me dá a força, a coragem e a alegria para eu vencer tudo. Perdoei o meu pai, que ele, na hora da morte dele, ele morreu nos meus braços e eu amei-o até ao último dia da vida dele. O meu marido hoje trabalha mais do que nunca, porque era um marido que não queria trabalhar, é um marido de vícios. Hoje, graças a Deus, não preciso de chamar para ele trabalhar. Hoje ele tem a preocupação dele ir trabalhar. Hoje é um marido que diferente do que ele era, muito mesmo. Hoje também na vida financeira também está tudo bem, graças a Deus. Vivi momentos difíceis, vivi, mas hoje, graças a Deus, está tudo bem na vida financeira também. O meu marido queria outro filho e eu não poderia ter por causa da ferida que eu tinha nos ovários. E então, como eu fui curada da ferida que Deus me curou nos ovários, e isso foi estancar as hemorragias que eu tinha, a alegria foi tanta que eu mandei vir o segundo filho. E graças a Deus ouvir na rádio a Igreja Universal do Reino de Deus, porque senão esta hora não estava viva.
0: Pastor Flávio, Deus é família. Deus é família, Deus é união. A cruz mostra a haste fortalecendo a família, o marido e mulher, mãe e filha, pai e filho. Enfim, a cruz mostra a união da família, porque Deus é família. E o primeiro milagre que o nosso Senhor Jesus fez foi no casamento, no seio da família.
1: Nós vamos agora ouvir o caso de uma pessoa que sofreu na família já desde a infância. Aos 9 anos de idade, ela foi abusada sexualmente e com esses traumas se tornou uma pessoa revoltada ao ponto dela querer destruir os casamentos se envolvendo com homens casados. Ela, além de ter sofrido, ela ainda fazia os outros sofrer e por conta disso tentou o suicídio várias vezes. Até que ela chegou à Igreja Universal, teve seu encontro com Deus, foi curada desses traumas, foi liberta, recebeu o Espírito Santo e hoje ela é feliz, casada. Hoje ela é uma história de superação, que é o caso da senhora Gracinda Bastos, que nós vamos acompanhar agora.
0: Então nós vamos agora, esse belíssimo testemunho, nada melhor do que a senhora Gracinda falando do que aconteceu na vida dela. Voltamos já já.
11: Eu fui abusada por uma pessoa que eu conheci a minha família. Fui crescendo uma menina com muito rancor. Ele destruiu a minha infância, destruiu a minha inocência. Fui uma adolescente assim, fui crescendo com esse vazio, até o ponto de eu me questionar por que eu estou a viver. Eu sempre fui uma menina que sempre tive uma família bem estruturada. Não tinha assim grandes problemas. O meu maior problema foi aos 9 anos, né? Eu fui abusada por uma pessoa que conhecia a minha família. tive muito receio de falar. Eu não contei para ninguém, porque eu, além de ser ameaçada por ele, eu cresci com uma prima que para mim era irmã. Então nós as duas nos protegíamos, vamos dizer assim. Então ele ameaçou fazer isso com ela, ou senão ia mais além, e que ele, pronto, ia também fazer com a minha mãe. Então eu fiquei com aquele medo dele fazer com a minha prima, se eu contasse, então eu me mantive calada. Fui crescendo uma menina com muito rancor, né? Até os meus 11 anos, eu comecei a frequentar discotecas, eu que tinha receio de namorar, comecei a namorar. Eu comecei a fazer coisas que eu nunca imaginei ter feito, né? Como uma criança, eu ainda era uma criança. E eu fazia aquilo para chamar a atenção dos meus pais. Então aquilo não estava a resultar, eu comecei a ir mais longe, além das discotecas, além de sair com um, dois, três rapazes. Comecei a fazer tatuagens. Já não quis me envolver com rapazes da minha idade, então visei a homens mais velhos. O meu objetivo, na minha cabeça, né, era destruir famílias, porque se eu não era feliz, então eu pensava que ninguém também poderia fazer. Então eu fui uma adolescente assim, fui crescendo com esse vazio. E quanto mais eu fazia, menos os meus pais remarcavam, né? E eu pensava assim, poxa, eu não era uma criança assim, será que eles não estão a ver que eu estou mudada, né? Eu tenho piercing, eu tenho tatuagem, coisas que eu fazia que não era da minha idade. Mas, mesmo assim, eles nunca chegaram a me perguntar assim, o que é que está acontecendo contigo? O vazio era muito grande, até o ponto de eu me questionar por que é que eu estou a viver. Eu já tomei lixívia, eu fui para o hospital, eu já tive um acidente em que eu dizia assim, por que que Deus me livrou? Porque quando os meus pais chegaram no local do acidente que eu tive, eles disseram que eu não, graças a Deus eu não saí com nenhum arranhão. Mas eu questionava a Deus, mas por que que tu não deixaste que eu morresse? Tipo, por que que você me salvou daquilo? Eu não quero viver. Porque o carro estava de uma forma, eu bati de um carro pequeno a um caminhão. Foi assim, frente em frente, e eu estava no banco de frente. O carro estava num estado que era mesmo só a mão de Deus, porque não tinha como, as pessoas não acreditavam, né? Como é que eu sobrevivi àquilo, saí sem praticamente nenhum ferimento grave. Eu já tentei também saltar do quinto andar, vinha num prédio, então eu vinha no quinto andar. E eu também já pensei em pular, mas sempre que eu fazia isso, sempre que eu pensava, havia uma voz que dizia, não é isso que eu quero para ti. Então ficava assim, mas se não é isso que tu queres para mim, mas por que é que eu estou a passar por isso? Eu não entendia. Cheguei à Igreja Universal através de uma tia. A primeira vez que eu fui para a igreja, né, foi muito difícil, porque eu achava assim que a vida que eu tinha era pelo facto dele ter abusado. Então ele destruiu a minha infância, destruiu a minha inocência. Eu sou uma mulher que sou hoje, né, por culpa dele. Eu me lembro que o auxiliar me perguntou, tu estás bem? E eu comecei logo a chorar, porque eu não estava bem. Eu só consegui falar quando realmente eu me libertei, foram 17 anos. Então eu falei, ele me orientou, eu comecei a... Mas sempre com a mesma resistência de não perdoar. E ele me disse que assim, se você não perdoar, não é que somente Deus não te vai perdoar, mas você não vai conseguir mudar. Porque aquilo onde você vai, isso vai te carregar. Você tem que perdoar não por ele, mas perdoa por você. Primeiro você tem que fazer para você, para que depois você venha fazer para Deus. E como eu não queria mais eu sofrer, então eu disse, eu vou fazer. E eu comecei a frequentar as reuniões de libertação. Naquele momento eu já tinha entendido que era realmente a fé racional, não a fé emotiva. Então eu fui, eu liguei para a pessoa, eu perdoei. A pessoa em questão disse, não, mas por que é que você está a me pedir perdão? Não é você que tem que pedir perdão, eu é que tenho que pedir. Ele me disse, mas perdão de quê? Eu disse, não, perdão de ter guardado mágoa. Perdão por esse tempo todo ter pensado que você foi o causador de todo o meu sofrimento. Hoje eu sou completamente diferente, né? Sou uma mulher que não guardo mágoa de ninguém. Antes que não acreditava no amor. Hoje eu sou casada com um homem de Deus. Eu que não tinha paz, né? Algo que eu procurava muito. Eu consegui ter a paz. do Espírito Santo. Durante esses anos todos que se passaram, essa paz continua acompanhando, né? Deus para mim representa a base, Deus para mim representa tudo. É o meu chão, sem Ele não tem nada. Além da igreja ter me apresentado uma fé racional, né, de ser essa mãe para mim, a igreja para mim significa nessa escola, onde eu aprendo, onde eu tiro lições para poder combater as dificuldades da vida.

0: É forte, né? O testemunho da senhora Gracinda. Quantas Gracindas o pastor Flávio está nos ouvindo agora passando por um problema igual ou semelhante, né? Ou estão passando problemas diferentes, problemas na vida dela que não sabe resolver, mas nós queremos ajudá-las.
1: E você, amigo e amiga que nos acompanha neste momento, se identifica com esses casos reais. O passado destas pessoas é o seu presente hoje. E você fica se perguntando se para você também tem jeito. Saiba que se de alguma forma você entrou nesta programação, é porque Deus quer fazer a mesma transformação na sua vida. Você que já sofre desde a infância, você que é uma pessoa infeliz, tem enfrentado doenças, os médicos não apresentam uma solução, você que tem visto a sua família destruída, Deus quer transformar a sua vida, mas é claro, Ele não vai fazer a sua parte. Você tem que fazer a sua parte. Se você fizer a sua, Deus vai fazer a dele. E nós estamos aqui à disposição também para lhe ajudar, orar por você, lhe atender, e com certeza essa situação ela vai mudar.
0: E com certeza Deus, ele já fez a parte dele, nós estamos fazendo a nossa e você vai fazer a sua, e com certeza Deus, ele vai mudar a sua vida. Vamos ouvir agora mais relatos, testemunhos de casos verídicos. Voltamos com todos vocês.
2: Eu vou falar com a senhora Fernanda, que vai contar agora a história dela. Tudo bem com a senhora, dona Fernanda?
3: Tudo bem, bispo.
2: O grande problema foi com o filho viciado?
3: Foi com o meu filho, sim, na droga, e o pai no álcool. Tive esses dois castigos.
2: Problema do vício em
3: problema
2: casa.
3: Problema muito grande mesmo. O meu Paulo teve 12 anos na droga, e o meu marido já bebia, mas com o desgosto de ver o filho assim, então entregou-se mais ainda. Ainda esteve para ser internado no Júlio de Matos. E,
2: o seu marido ou filho?
3: O meu marido.
2: Sim.
3: Por causa do álcool.
2: Por causa do álcool.
3: Do álcool, sim. O problema grave entre eles os dois é que o pai punha o filho na rua, não é? Eu não deixava, eu ficava no meio deles os dois. Chegavam a lutar um com o outro. Ele, por duas vezes, pelo menos, mandou o pai para o hospital. Naquela luta, não é? Porque ele não aceitava, claro, o filho da droga. E insultava-o, punhou na rua, e ele virava-se ao pai. Foi um inferno mesmo. A minha casa era um inferno autêntico.
2: Quando essas brigas ocorreram, esse filho tinha que idade?
3: Tinha uns 18 anos. Ele começou com 16, já devia ter uns 18 anos, porque ele depois foi preso e quando saiu da cadeia vinha muito mais revoltado, não é? E viciado na mesma, porque ele
2: então,
3: mesmo
2: ele
3: na
2: foi,
3: cadeia...
2: ficou preso?
3: Teve 7 meses.
2: 7 meses, sete por causa meses. Das drogas?
3: Sim.
2: Agora, eu fico imaginando o desespero da senhora, porque eu imagino a senhora vendo o seu marido brigando com o filho batendo no pai, o pai batendo no filho. Quer dizer, é uma cena terrível.
3: Terrível, Luís.
2: Durou quantos anos?
3: Esse problema assim deles lutarem mesmo e do meu marido se beber todos os dias, ainda andou aí uns 3 anos mais ou menos.
2: Quer dizer, podia acontecer uma tragédia a qualquer momento, né?
3: Sim, se aquilo acontecesse e eu não estivesse, tinha acontecido, de certeza.
2: Quer dizer, podia estar saindo nos jornais no dia seguinte, filho matou o pai em briga, ou o pai matou o filho.
3: Exatamente.
2: Né? Imagina.
3: Foi um grande sofrimento.
2: Era uma tragédia anunciada.
3: Era, ver.
2: Era o único filho da senhora?
3: Não, eu tenho 4. Atualmente tenho 4. Depois disse, ainda tiveste mais novo.
2: Mas na altura era só ele?
3: Eram três.
2: Bem, mas o seu problema maior era com esse filho?
3: Foi só com esse filho mesmo. O problema foi só com esse filho.
2: O inferno que a senhora viveu dentro da sua casa.
3: E depois o meu filho, com uma noite que ele lhe espancaram, e ele depois foi para o hospital. O meu marido chamou a ambulância e ele foi para o hospital.
2: Seu marido?
3: Sim. E ele foi, o meu marido tinha uma tipografia, e ele foi e assaltou a tipografia do pai. Então aí foi quando o pai saiu de casa. Deixou-me então com 3 filhos, e eu trabalhava assim, né? E foi-se embora, saiu.
2: Não suportou mais aquela situação?
3: Não suportou. E a vergonha de ter sido o filho a assaltar a empresa.
2: O filho assaltou a empresa?
3: Assaltou a empresa.
2: Quer dizer, ele não aguentou mais nessa situação?
3: Não.
2: E de certa forma, também, se ele não saísse, podia ter acontecido uma fatalidade, né? Porque, imagina...
3: Pois.
2: Levou, chegava em casa, o filho roubou.
3: Roubava em casa. É. Os meus pais vivíamos perto, não é? As melhores roupas, as melhores utensílios que fossem de mais valor tinham que estar em casa dos meus pais porque ele começou de levar tudo de casa.
2: Dona Fernanda, esse inferno, sofrimento, acabou, continua igual? Como é que está essa situação?
3: Não, Sr. Bispo, entretanto, eu tive conhecimento da Universal, ainda nas Laranjeiras, e uma vizinha minha, que o filho também andava na droga, me convidou. E então eu entrei.
2: E o que aconteceu com esse filho?
3: Esse filho, com a graça de Deus, começou a frequentar a igreja comigo. Ficou liberto, não é?
2: Quer dizer, esse rapaz se libertou dos vícios?
3: Se libertou, está casado no Brasil.
2: Casado?
3: Está, com a graça de Deus.
2: E o seu marido?
3: Falou com o filho, fizeram as pazes. Hoje, graças a Deus, estamos todos bem. Eu também já
2: se reconciliou com ele?
3: É verdade. Tenho o meu comércio, o comércio meu, que sou costureira, e ele também está bem, graças a Deus.
4: Quando a senhora Teresa realizou o sonho de ser mãe, não esperava ser a mãe de um filho viciado em drogas.
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7: Por quantos anos, senhora Arminda, a senhora sofreu com os seus filhos?
8: Foi mais ou menos uma média de seis anos.
7: 6 anos sofrendo com os seus filhos.
8: Sim.
7: Quais eram os sofrimentos?
8: O sofrimento, Bispo, é assim, os meus filhos sempre foram uns filhos adequados e sempre me respeitaram. Chegou uma certa altura que eu já não tive mais mão neles. Então foi quando, a partir daí, que eles começaram... A gente não tem mais controle sobre eles querem seguir a vida.

0: Então, as minhas preocupações eram muitas. Eu não dormia e eu telefonava para eles durante a noite e eles não me atendiam. E eu ficava preocupada.
1: Eles passavam a noite aonde?
0: Sim, ah, pastor. Bispo, nos bares, sei lá, na casa dos amigos, eu não sei, pastor. Lá
1: eles tinham vícios?
0: Vícios de drogas, de álcool e mulheres, não é?
1: Então, durante 6 anos, a senhora viveu de preocupação em preocupação com seus filhos, 2 filhos.
0: Sim.
1: Quais foram os piores momentos?
0: Os piores momentos foi quando um dia eu me levantei de manhã e chego em cima no escritório, tinha uma arma com um bilhete escrito.
1: Uma arma? Só falta uma pistola?
0: Sim, com um bilhete escrito a dizer: mãe, amo-vos muito. E eu fiquei surpresa quando eu vi aquilo, porque a arma até estava escondida, que era minhas mãos, eu não sei como é que aquilo aconteceu. Só foi o meu fim de poço, foi quando eu não aceitei isso. E também
1: então um dos seus filhos estava preparando o suicídio?
0: Suicídio, sim. Dentro, debaixo dos meus próprios olhos. E eu não apercebi disso, apesar das preocupações que eu tinha, como eu estava, tinha escondido, eu pensei que estava tudo normal, que tinha o controle, mas mesmo assim fugiu do meu controle.
1: Só nunca desistiu deles?
0: Nunca desisti deles.
1: Oração?
0: Sempre, mesmo fazia os propósitos e mesmo nunca desisti deles. Lutei sempre pela minha família.
1: Sacrifícios por
0: sacrifícios,
1: eles? Fogueira Santa?
0: Fogueira Santa. Propósitos além, fora a Fogueira Santa.
1: Como estão os seus filhos hoje?
0: Os meus filhos hoje estão bem. Graças a Deus. Estão com Deus. Estão. Os filhos que eu gostava, que eu sempre sonhei e que eu gostei de sempre.
1: Só vive preocupada por causa deles?
0: Agora não, agora deito-me e acordo só de manhã, não tenho problemas.
1: Acabaram os vícios?
0: Acabaram os vícios, acabou problemas das noites, durmo as noites descansadas, porque muitas das vezes eu recebia telefonemas durante a noite a dizer que o meu filho estava a dar entrada no hospital, ou estava na ambulância, ou que eles tinham acidentes.
1: Por causa de acidentes? De
0: acidentes. Cheguei a ter os dois carros acidentados em casa, um, depois o outro e assim sucessivamente.
1: Tudo destruído?
0: Tudo destruído.
1: Hoje é o contrário. Hoje a senhora desfruta dessa família transformada.
0: Hoje a minha família é uma família abençoada.
1: Seus filhos estão aonde?
0: Meus filhos estão por aí.
1: Estão aqui? Esses são os filhos da senhora Arminda. Olha a importância de você lutar pela sua família. Outrora davam motivos de tristeza, preocupações para sua mãe. Hoje são motivos de orgulho, de prazer, de satisfação. Foram 6 anos de luta, mas muitos mais anos são de prazer e de felicidade.
2: Pastor Flávio, é hoje. É hoje o grande dia onde estaremos buscando a presença do Espírito Santo, a oração forte ao Espírito Santo. E ali, Machico, vai ser derramado o Espírito Santo na vida de todo o povo ali de Machico.
3: Nós ali em Machico estamos todos nessa expectativa, rumo ao dia de Pentecostes, ao domingo de Pentecostes. E a cada domingo é um dia de entrega, é um dia de concerto com Deus, é um dia de salvação, de perdão. Ali as pessoas estão sendo preenchidas pelo Espírito Santo, estão sendo renovadas, pois é uma reunião que fica marcada na vida das pessoas que estão presentes. Ali em Machico nós estaremos na rua Doutor João Abel de Freitas, número 35, ali próximo ao supermercado Continente e Pingo Doce, e estaremos principalmente na grande concentração de fé às 9 da manhã e também às 7, às 15 e às 18 horas.
2: Nós temos um trabalho especial ali na Camacha, na rua Maria Assunção, número 43, às 15 horas. Também vai ser feito o trabalho de libertação, mas também vai ser feito a busca do Espírito Santo. Em Funchal, no centro de Funchal, estaremos ali na rua Dom Carlos, primeiro, número 11, às 7 da manhã, às 15 horas, às 18 horas, mas principalmente às 9 da manhã, estaremos ali com aquelas pessoas, obreiros, os evangelistas, os jovens, buscando a plenitude, a salvação do Espírito Santo, no jejum de Daniel e nos preparar para o domingo do Pentecostes. Para mais informações, meu amigo, minha amiga, pastor Flávio, essa pessoa deve ligar para onde?
3: Para o número 218-368-008. Tem pessoas neste momento dispostas e capazes para lhe ajudar. E você pode ligar para desabafar, receber oração e pedir mais informações.
2: Pastor Flávio, um abraço, ótimo

0: domingo para o senhor e para todo o povo ali de Machico e para todos vocês que nos ouvem. Deus abençoe e até a próxima programação.
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1: Muito bom dia a todos, eu sou o pastor Vitor da Nossa Universal de Ribeira Brava. Que Deus abençoe a sua vida, que Deus abençoe a sua casa, a sua família, que Deus abençoe a todos os nossos ouvintes. Pastor Tiago, bom dia.
2: Bom dia, pastor Vitor, bom dia a todos os nossos ouvintes.
1: Não é por acaso que o senhor, que a senhora está a acompanhar esta programação. Deus está te buscando para que, por meio deste programa, você receba uma oportunidade de mudança de vida. Deixo à sua disposição o SOS Espiritual, uma central telefônica formada por pessoas aptas e preparadas que irão te ouvir, como também te ajudar. 218-368-008, aceda a nossa página web www.igrejauniversal.pt. Acompanhe esta linda faixa musical e em seguida eu retorno com todos.